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12: E aí, tudo bem? Boa noite, 8 horas, 4 minutos, gente. Tô chegando, viu? Pra ficar com você até a meia-noite.
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12: Em 90.7. Muita música bacana rolando a partir de agora. Para você que estava na internet, pode colar aqui nos 90.7.
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12: Cultura, dona da noite, noite de quinta-feira, 21 de maio, ano 2026. É um prazer comunicar para você. Eu sou o comunicador Beto Silva. Estou por aqui com coordenação artística de Lennon Franz, a direção geral de Dorileu Leal, para levar até você mais uma edição do nosso Cultura Dona da Noite. Ao longo da noite desta quinta-feira, dia 21, muito flashback, muita música, muito sucesso, tem muita história para contar. Quero contar também com a sua audiência, a sua interatividade. Termômetros marcam hoje, nesse exato momento, 2 graus mais do que ontem, né? Ontem estávamos com 17 graus, agora estamos com 19 graus, umidade do ar em 83%. A tendência é que a temperatura continue subindo, porque até segunda-feira os termômetros vão subir com muita intensidade. Ó, segredinho, só pra você. Semana que vem vai fazer um calor, gente. Se você achou o frio incômodo, prepare-se porque o calor tá chegando de volta com muita intensidade. Já, já, semana que vem. Até lá a gente vai seguindo com essa temperatura fresquinha. Ao som de Town Town Club, Genius Olaf, 1900.

0: 90.7, que viagem! Matando saudades e recordando nesse bloco 1979. Shake Your Body, Michael Jackson e o Jackson 5. Aqui nos 90.7 da Cultura Rádio Oficial do Flashback. Para você que está chegando agora, vamos girar com as informações, trazer até você a edição do Cultura News. As notícias do Brasil e do mundo, do estado, a partir de agora. Volto já!
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0: A partir da próxima semana, as provas práticas de direção para as categorias A, que é para motocicletas, e B, para veículos, motores, carros, em Várzea Grande, serão realizadas na pista de provas da sede do Detran em Mato Grosso. Vou repetir, a partir da semana que vem, as provas práticas de direção de categorias A e B da cidade de Várzea Grande, no município, serão realizadas aqui em Cuiabá, no pátio do Detran. A mudança de local, realizações desses exames, é temporário. Tem como objetivo atender uma forma excepcional a demanda em Várzea Grande, até que sejam concluídas as reformas no espaço destinado a realizar então as provas práticas de direção no município. Os exames de Várzea Grande ocorrerão terças e quintas na sede do Detran aqui em Cuiabá e devem ser agendados pelas autoescolas. A redação é de Thalita Rocha.
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0: Adamantzi. 1994, na 90.7. Quero agradecer a você, ouvinte, pela audiência, pela companhia. O Luiz Carlos está com a gente, boa noite. 9 horas 2 minutos na rádio oficial do Flashback.
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0: 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Muito bem, vamos de trilha sonora de filme? Vamos lá para 1985, minha gente.

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2: Cultura, Dona da Noite, coordenação artística do Lennon Franz, direção geral do Dorileu Leal. Eu sou Beto Silva, por aqui na apresentação e programação musical. Vou te levar agora ao ano de 1985, um período em que o mundo vivenciava as tensões e as especulações de uma guerra fria entre Estados Unidos e União Soviética. Filmes diversos foram feitos naquele período de 70 até 1990, tocando no tema, sempre principalmente até a primeira metade dos anos 80, em filmes de investigação, filmes policiais, inclusive de ficção científica. Mas um filme chamou atenção no cinema em 85, com o diretor Sylvester Stallone levando para o ringue de luta, de boxe, a guerra entre os Estados Unidos e a União Soviética com o filme Rocky IV. Que falava sobre o implacável boxeador soviético Ivan Drago, que numa luta que para muita gente foi forçada, tirou a vida de Apollo Creed, uma tragédia que rendeu anos depois uma continuidade no filme Creed. Aqui a gente curte junto a trilha sonora com uma das bandas icônicas daquele período, Survivor. Burning Heart foi trilha sonora do filme. Então vamos pro cinema de 85. Rock 4, em música e som pra você.

0: 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Para você que está chegando agora, sintonizou a Cultura FM, muito bom ter você com a gente. É muito bom ter você do outro lado, matando saudade, recordando bons momentos. E claro, participando também, fica à vontade para interagir com a gente, curtindo a programação no 90.7 Cultura FM, a rádio oficial do Flashback. Falando em Flashback, aqui a gente curtiu Delegation. Esse hit de 1979 voltou recentemente, né, da série Dear Pass, uma série de suspense. E voltou agora recentemente o som do Delegation. Eros Ramazzotti passou por aqui, ainda o som da Celine Dion e Bikini, também na programação da Cultura FM, a rádio oficial do Flashback. Para você que está chegando agora, boa noite para você. Vou lá para a sala de redação. Nossa queridíssima Thalita Rocha enviou para nós as informações de mais uma edição do Cultura News.
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0: A Secretaria Municipal de Saúde passou a disponibilizar um número exclusivo de WhatsApp para agendamento de consultas e de retorno no ambulatório do Hospital Municipal de Cuiabá. A medida busca trazer mais agilidade, praticidade e organização ao atendimento realizado na unidade. O novo canal funciona pelo número 65-3318-6920. Vou repetir. 3318-6920. Esse número para o WhatsApp. O atendimento de pacientes que precisarem marcar retornos em consultas ambulatoriais e atendimento que ocorre de segunda a sexta-feira, das 7 às 17 horas. O ambulatório do Hospital Municipal Cuiabá realiza atendimentos em diversas especialidades, entre elas ortopedia, cardiologia, neurologia, ginecologia e dermatologia. Com a reorganização do sistema, exames de maior complexidade passam a ter liberação mais rápida. Portanto, anote o número 65-3318-6920.
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0: Love Shark, aqui na programação da Cultura FM Cuiabá. Little Tools, aqui nos 90.7, a banda. Uma banda irreverente. Sabe aquele humor escrachado, né? Bem ao estilo do punk. É uma banda que veio do pós-punk, na verdade, né? Veio do pós-punk com detalhes daquilo que foi feito no finalzinho dos anos 70 e início dos anos 80, que influenciou a carreira aí da banda. E aí eles entraram nos anos 80 com um estilo todo deles, né? E conseguiram conquistar espaços e uma música premiadíssima, inclusive com prêmios. Ainda trilha sonora do filme, né? Ouvimos Kenny Loggins com a trilha sonora do filme Falcão, Over the Top com Sylvester Stallone. Ainda tivemos Lulu Santos, Duran Duran passou por aqui na Cultura. Quero agradecer demais, demais, demais a sua audiência, a sua companhia com a gente. Termômetros marcam agora os estacionários 19 graus, viu? Estacionários, isso mesmo. O que que acontece? Quando não estamos no outono e nem no inverno, a temperatura quente, o calor, ela flutua. A gente começa o programa aí com 26, 27 graus e chega ao final aí lá por umas 10 horas da noite, como agora, estaremos com o início de um declínio de temperatura. Estaremos uns 25, 23 e aí para madrugada 25 graus é o costume, né, da temperatura em períodos quentes. E a temperatura no frio parece que ela estaciona, ela fica ali e não sai. 19 graus desde o início do programa, já por volta das 6:30 da tarde, a gente já via nos termômetros 19 graus e ela permanece, uma sensação térmica com certeza de 18. A umidade do ar está em 84%. Aí você me pergunta, Beto, como fica o tempo amanhã aqui em Cuiabá e Vazagrande? Nublado, como foi hoje, a máxima não passa dos 22 graus. Vamos começar a subir a temperatura a partir do domingo, segundo a meteorologia. Os três portais de informações meteorológicas que eu consultei dizem que a temperatura em Cuiabá começa a se elevar a partir de segunda-feira. Mas o final de semana ainda deve ter nebulosidade, temperaturas variando entre 22, né, e 17 graus. No sábado, 23 com 17, no domingo, 29 com 18. Aí já na segunda-feira, vamos começar a semana já mais quente, mais aquecido para o normal, né? 32 graus, 33 na terça-feira. E vai subir, pode chegar a 35 graus daqui uns dias. Olha o choque térmico, o efeito sanfona climático nas nossas vidas. Já pensou sair dos 16, dos 15, né, como aconteceu em Chapada dos Guimarães, para uns 30 e poucos graus? A garganta, o corpo humano.
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0: Estamos de volta. Boa noite para você, 10 horas e 8 minutos. Estou trazendo agora mais um super tema de filme.

trilha sonora do filme Last Christmas, da série Ellie Stones e da Cold Case. Aquela uma com o tema policial de investigação. É o som do George Michael de volta, de 1987 para 2026. One More Try.

0: Anyone, 1999, essa aí é pra judiar do locutor hoje, hein? Que música linda, Roxette fechando essa sequência aqui na programação. How Can I Go On, de 88, com Fred Mercury e Montserrat Caballé. A Via Láctea, de 96, do Legião Urbana. Stereophonics, George Michael. Ei! Não é fácil não, viu? Tem músicas aí que mexe com a galera que pede músicas e faz a sua sugestão musical aqui, né? Sugerem aqui na nossa programação no 9987-2339. Adriana tá com a gente, boa noite, tudo de bom. Valeu pela sintonia. Abraços também aqui pro Carlos e o João Araújo que estão com a gente. Ricardo acompanha a nossa programação. Alô, Ricardo, tudo de bom. Gente, 10:32 agora. Eu faço uma pausa rapidamente para você que está na sintonia da Cultura FM curtindo a nossa programação. É, o termômetro está marcando 19 graus ainda. É uma observação do comunicador, né? Porque em tempos de calor a temperatura flutua. Ela vai subindo, depois ela vai declinada. E nesse outono, diferentão essa semana, né? Com temperatura fixando-se aí os 19 graus desde o início do programa. Já olhei em outros termômetros aqui, todos estão batendo 19 graus. Está bem estacionário esse clima sobre a capital do estado. Um abraço para a Janaína também com a gente, acompanhando a nossa programação. Oi, Janaína, boa noite.
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0: Estamos de volta por aqui, Cultura Dona da Noite.

Love is Love. Vamos voltar a 1984. Pra aquecer o coração essa.

0: Our Side, de 1999. Na Cultura FM, Another Level Come From The Rocks, 1999. Antes de From The Hearts, ainda ouvimos os Paralamas, Me Liga, de 1984. E o telefone ainda liga, na época da ficha telefônica. Gente, 84 não tinha. Era uma época um pouco diferente do que é hoje, que todos nós temos um smartphone em nossas mãos. Em 84, as pessoas tinham que entrar na fila das companhias telefônicas, que eram estatais na época, para conseguir uma linha fixa em casa. Em 84, não era todo mundo que tinha um telefone, mas todos tinham orelhões telefônicos, é claro. Em 84, os Paralamas faziam sucesso com Me Liga. E aqui na Cultura a gente volta no tempo e mata saudades. 11 horas e 5 minutos, Cuiabá. 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Boa noite pra você.
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0: Agora vamos de sucesso, vamos a 1983 com um dos grupos de maior sucesso naquele período.

Cultura FM 11 e 6. New Edition. Is This The End? 83. Cara, isso fazia muito sucesso.

0: uma das mais icônicas bandas de todos os tempos, os irlandeses do U2, colocando um ponto final nessa sequência maravilhosa da 90.7. One, 1991, é a cultura Dona da Noite, Capital Inicial, Chris Newman, Lionel Hitch e Zé Cabaleiro também rolou. 11:35.
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0: Boa noite para você. 11:34 agora. 35, relógio não para. Por aqui tem Beto Silva com você até meia-noite. 19 graus em Cuiabá. E por aqui, último bloco do Cultura Nona da Noite desta quinta. A gente ouve, nós escutamos, nos deliciamos com canções que falam de amor e sentimentos. Tem algumas que marcam época e vale a pena ser ouvida sempre. Essa foi lançada em 1989, entrou na lista das canções de Michael Bolton mais queridas do público feminino. Rolling Support

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1: E aí, tudo bem? Bom dia! Tô chegando, gente, para ficar com você sextou, sexta-feira, por aqui Beto no ar com você até às 7 da manhã com produção de áudio do DJ Marcos Luiz, coordenação artística do Lennon France e a direção geral de Dorilhão Leal. Pointing System abrindo nossa programação de sexta-feira.

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1: Bom dia, bom dia. Kid Abelha na programação da Cultura FM. Você que tá ligado com a gente, curtindo a nossa programação. Alô, Eduardo. Obrigado pelo carinho da audiência. Jean Carlos, curtindo a nossa programação. Aqui, o melhor do flashback.
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1: Cultura 90.7. As icônicas bandas, os grandes nomes da música, trilhas sonoras inesquecíveis, músicas que marcaram época e que ainda hoje, com certeza, estão na playlist de milhões de pessoas em todo o planeta. Quer um exemplo? Mick Jagger.

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1: O encontro de Rod Stewart e a participação da cantora Anne Bell na programação e a clássica programação da Cultura, trazendo sempre trilhas sonoras de novelas, de filmes no seu início de dia, sua manhã começando com Vale a Pena Ouvir de Novo. Alô Patrícia, bom dia, obrigado pela audiência, Nilza e o Henrique acompanhando a gente.
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1: É sexta-feira e sem muita conversa, a gente chega para ficar com você por aqui até às 7 da manhã na Cultura FM 90.7. O seu encontro de todas as manhãs com Vale a Pena Ouvir de Novo. Quer participar da programação? É fácil. 65999872339. Para você que está no seu carro, já indo para o trabalho, bom dia, bom trabalho. Amigos da madrugada, plantonistas, a galera do monitoramento, das empresas de segurança, trabalhando durante toda a madrugada, curtindo a programação da Cultura FM. Bom dia para todo mundo. Residenciais, condomínios, a você aí que tá dando a retaguarda pra galera da vigilância, bom dia também pra você que tá preparando aquele delicioso café da manhã.

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1: A icônica artista Zizi Posse, um dos grandes nomes da nossa música popular brasileira, fechando essa sequência com o hit Caminhos de Sol, de 81, que depois foi regravado, inclusive, pela banda Yahoo.
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2: Sexta-feira, 22 de maio de 2026, a gente começa agora mais uma edição do Jornal da Cultura. Eu sou Michele Figueiredo e me alegro muito de ficar nessas próximas duas horas contigo, nesse momento em que a gente troca a sua atenção por informações daquilo que acontece na nossa cidade, no nosso estado e no nosso país. Muito obrigada pela sintonia aqui no Jornal da Cultura, seja em casa, no trabalho, no carro, onde quer que você esteja sintonizado com a nossa programação. No programa de hoje a gente conversa com Carmen Miranda Souza, ela que é presidente da Associação Mato Grossense de Fibromialgia Daniel Lenz, e vai falar um pouquinho mais sobre os desafios enfrentados por pacientes com fibromialgia e a importância da conscientização sobre essa condição durante o Maio Roxo, esse momento de campanha, de fortalecimento e de conscientização que acontece aqui no nosso país. A gente também conversa com a psicoterapeuta Kelly Arfux sobre comunicação tóxica no ambiente de trabalho e os impactos da manipulação emocional e da violência psicológica na saúde mental dos colaboradores, visto que é nesse mês de maio que começa a vigorar a mudança na NR1, que passa a cobrar o monitoramento do risco psicossocial para a saúde mental desses colaboradores. A gente também fala de cultura com o médico, cantor e compositor João Eloy de Souza, que fala sobre a sua trajetória na música, o legado deixado na cultura cuiabana, principalmente no rasqueado. E a gente fala também sobre o funcionamento da Politec, com o diretor da Polícia Técnica e Científica aqui de Mato Grosso, Eric Luiz Zambrin. Ele fala sobre os bastidores das investigações, destaca a importância da perícia criminal na resolução de crimes. Tudo isso você confere aqui no Jornal da Cultura nessa sexta-feira.
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2: E a gente conversa hoje com a presidente da Associação Mato Grossense de Fibromialgia, Daniel Lenz, a FibroMT, Carmen Miranda Souza. A gente vai aproveitar o maio, já que a gente tem a campanha Maio Roxo, que é de conscientização sobre doenças inflamatórias e crônicas, para falar sobre inclusão, acessibilidade, respeito às pessoas com fibromialgia, já que esse é um momento que essa discussão fica mais evidente. Carmen, muitíssimo obrigada por aceitar o nosso convite, e eu queria que a gente começasse falando o seguinte: para além de lidar com as dores que a fibromialgia causa, qual é o maior desafio que a pessoa com fibromialgia ainda enfrenta no que diz respeito à percepção da sociedade sobre essa condição?
3: Bom dia, agradeço a rádio, né, por nos convidar para dar essa entrevista. O maior entrave aí com relação a isso é a falta de respeito, né? Em razão da doença ser invisível, pois não é detectável por exames laboratoriais ou imagem, o que leva à descrença e à estigmação.
2: E aí isso se traduz de que maneira, Carmen? Como não é uma coisa palpável, assim, digamos, como você bem colocou pra gente, né? Não aparecem exames, Só quem sente é quem sabe. Qual é a reação de quem não vivencia isso para com vocês, quando você diz assim, falta respeito?
3: É incompreensão social, né? Falta de reconhecimento da dor, que gera isolamento, inclusive social, angústia. Isso agrava o quadro de ansiedade e depressão. Também temos a qualidade de vida, né? O impacto na funcionalidade é alto, com pacientes relatando dificuldades no sono, não repara dor, fadiga crônica. Isso aí inviabiliza nossas atividades diárias e laborais. Também a aceitação, o processo de aceitação da doença é desafiador, tanto para pacientes quanto para o núcleo familiar, exigindo um suporte psicológico multidisciplinar, o que não temos, né? Uma estrutura do poder público para dar condição para essas pessoas fazer o tratamento digno.
2: Como é que é lidar com isso no mercado de trabalho, Carmen? Fica mais difícil se manter empregado em razão disso?
3: Sim, fica bem mais difícil, porque tem pessoas que trabalham 8 horas por dia, né? Inclusive eu trabalho, e a gente não consegue, tem dia que você não consegue lidar com o trabalho, dificulta, né, no trabalho laboral. nós temos aí a questão da dispensa discriminatória, é proibida, né? Garantida maior estabilidade, mas a jornada de trabalho, a gente está tentando, inclusive tem um projeto de lei aqui na Assembleia pedindo a redução do horário de trabalho para as pessoas com fibromialgia. Né? Nós não conseguimos ter o afastamento por meio do INSS para quem contribui para a Previdência Federal, no caso, INSS, tendo em vista que os próprios médicos que avaliam a gente, eles não acreditam na nossa doença. Então, assim, nós temos muito problema. Temos direito, sim, né, à questão do concurso público. Hoje, a gente, com base na Lei 15.176 de 2025, nós temos direito a pleitear vagas como PCD, mas nem todos os processos seletivos ou os concursos aceitam ao final a pessoa com fibromialgia sendo PCD. Então, nós temos aí uma barreira grande ainda, por mais que nós temos legislação, inclusive Mato Grosso é referência nacional em legislação e luta, infelizmente elas não são respeitadas no âmbito de alguns lugares onde as pessoas trabalham.
2: Carmen, quando a gente pensa no diagnóstico da fibromialgia, né? Porque até a pessoa descobrir que ela tem essa condição, é um diagnóstico complexo, uma vez que você disse pra gente que essa é uma condição que não é revelada em exames?
3: Isso, nós, para que a gente possa ter o diagnóstico, nós temos que passar por várias especialidades médicas. Nós não temos nem o mínimo, né, que seria o médico clínico geral para nos encaminhar para o reumatologista ou outra especialidade, e aí dificulta a identificação da doença, porque é por exclusão. Posterior a fazer vários exames, né, exame de sangue, aí descartar doenças inflamatórias ou autoimune, né, o próprio, a própria tireoide, a gente não consegue identificar a doença. Então, a maior dificuldade, a princípio, né, porque pessoas que têm a doença ou dores por mais de 3 meses têm que procurar o médico. Mas nós não temos essa estrutura no poder público, né, eles não nos oferecem, embora tenha lei nacional que o SUS é obrigado a dar o tratamento digno para as pessoas com fibromialgia. Infelizmente, ainda é difícil. As pessoas querem saber se tem a doença, ou às vezes falam, eu tenho, mas não tem como comprovar. Isso aí é uma barreira grande ainda para as pessoas com fibromialgia.
2: E como que fica o manejo depois de descoberto que o quadro é de fibromialgia, Carmen?
3: A questão do manejo é mais complicada ainda, porque o tratamento, ele é multidisciplinar. Nós não temos um lugar específico para nos atender. A gente precisaria de um médico reumatologista, um neurologista, né, um educador físico, a fisioterapia, a nutrição, é uma gama de profissionais da área médica para nos atender. Nós não temos o mínimo. Aí a gente vai tomando os remédios, que são remédios moduladores para dores, que no caso algumas antidepressivos, né, para dor e o sono. E depois de descoberto, a gente tem que se virar. A gente que compra os nossos remédios, que são caros, alguns manipulados, para facilitar até o acesso, a rede pública tem que colocar disponível, só que nós não temos na lista do poder federal, do governo federal, a medicação para fibromialgia específica disponível na rede da farmácia de alto custo, porque a nossa medicação é de alto custo. Então, é bem complicado. Descobriu a fibromialgia, infelizmente, a gente ainda tem que se virar para se manter, né, tomando remédio. Alguns postos ainda nos atendem, mas para nos ajudar a ter a receita, né, que são receitas controladas.
2: E essa é uma condição que acaba abarcando mais mulheres, Carmen?
3: A maioria das mulheres, né? Nós temos aí em torno de 90% são mulheres, né? 90% são mulheres, mas temos em homens também, e temos também também crianças. Então, assim, não, independe de quem seja, né? As mulheres, talvez, pela carga, né, de trabalho mais intensa, porque, embora eles associem que é psicológico, não é neurológico, é uma disfunção neurológica, mas atinge a maioria mulheres entre 30 a 50 anos. Embora a descoberta, eu particularmente, a minha descoberta foi com 7 anos. Eu desde 7 anos eu tenho a fibromialgia. Mas hoje, né, tem aparecido muitos homens com fibromialgia, inclusive no nosso grupo, da nossa associação, temos bastante pessoas que têm vindo buscar auxílio, apoio, né, para essa luta aí que ainda está só no papel. Leis temos muitas, mas precisamos delas implementadas.
2: E como que a associação tem trabalhado em busca de garantir essa implementação, Carmen?
3: A gente tem corrido atrás do poder público, municipal, estadual, para que implemente as leis. Hoje nós somos referência nacional em leis. O estado de Mato Grosso é o estado que mais tem leis que beneficia as pessoas com fibromialgia, embora não estão implementadas. Mas Cuiabá hoje é referência. Nós temos a carteira que é emitida pela Secretaria da Pessoa com Deficiência, um trabalho belíssimo que nós iniciamos em 2017. Foi inaugurada a emissão da carteira em 2019, hoje é realidade, inclusive serve de modelo para o Brasil. Recentemente nós recebemos uma informação que Brasília virá a Cuiabá para conhecer a emissão da carteira de fibromialgia pelo município de Cuiabá. Temos alguns municípios que já emitem, e alguns municípios que não conseguem, né, esse intento, a gente busca falar com o poder público, leva o modelo de uma minuta de projeto de lei para que coloque em prática também nos seus municípios. Nós temos leis estaduais, nós temos a lei estadual que garante seria a implantação do centro de tratamento multidisciplinar, mas ainda está no papel. Nós temos a lei que garante também a emissão da carteira para as pessoas com fibromialgia do estado de Mato Grosso, que ainda não foi implantada. A associação busca, junto ao poder público, colocar essas legislações em prática para ajudar as pessoas. Porque aqui em Cuiabá é fácil, a gente tem uma estrutura. E quem mora no interior do estado? Quem mora lá em Vila Rica, quem mora lá no Nortão, né, os lugares mais longínquos, que não tem nem o mínimo de medicação para dor e sofre. Sofre com a falta de respeito, a falta de sensibilidade e principalmente a falta do poder público para ajudar ela nessa condição, né, da doença.
2: Quando você fala pra gente da dor, tem como descrever pro ouvinte da cultura como é que que vocês sentem isso? Se é uma dor que é localizada, se é uma dor que é generalizada, você pode tentar traduzir para quem tá ouvindo pra gente, para que as pessoas compreendam como é que é a sensação para quem vive a fibromialgia?
3: Então, a nossa dor é crônica, né? Uma dor musculoesquelética, generalizada e intensa. Na verdade, a gente sente pontadas ou peso, afeta todo o corpo. Na verdade, é uma dor que anda, ela não está só num lugar. Ela anda aqui no meu ombro, nas minhas costas, na lombar. Então, assim, ela não tem um local definido. É uma dor que maltrata. Eu falo que é a dor que dói até a alma. Então, assim, para quem sente dores por mais de 3 meses, nessa sensação aí que a gente falou agora, né, dor persistente por mais de 3 meses, acompanhado de fadiga, falta de sono, sensibilidade ao toque, procure um médico reumatologista ou um clínico geral para que seja avaliado e identificado, para ver se é fibromialgia ou outro tipo de doença que pode também ter uma relação e os mesmos sintomas, como é o caso da hanseníase, que hoje em Mato Grosso é recordista dessa doença. Recentemente nós conseguimos aí uma avaliação hansênica com 120 pessoas e a maioria, 80%, foi diagnosticado com a hanseníase. Então, as pessoas precisam procurar um posto de saúde para identificar qual tipo de doença que ela carrega, porque ela confunde também, mas a dor é a dor que maltrata e dói até a alma.
2: E Carmen, a gente sabe que existe hoje uma, cada vez mais, uma variedade de tratamentos sendo disponibilizados no ramo da saúde com avanço tecnológico, né? E a gente tem visto, por exemplo, o uso da cannabis para diversas situações com resultado bastante efetivo. Na fibromialgia, vocês também têm feito a utilização da cannabis para regular essa dor?
3: Então, algumas pessoas têm relatado que têm feito e têm melhorado, né? Nem todo mundo tem acesso. Nós temos leis aqui que beneficia pessoas com doenças, essas doenças, lei estadual, mas não tem disponibilidade. Para a pessoa ter acesso, ela tem que acionar a justiça, assim como outras medicações, né? Então, tem muita gente que toma e tem dado resultado. Mas, além desse tipo de tratamento, a gente precisa o quê? As pessoas, a maioria, tem que entender que a fibromialgia, por mais que ela meio que maltrata a gente precisa fazer atividade física, que é fundamental, né? O tratamento psicológico, além da medicação oral, né? Então, assim, a cannabis veio, tá aí, né, sendo usada por algumas pessoas, mas nem todo mundo tem acesso.
0: Qual que é a importância do exercício físico nesse processo, né, que você falou pra gente?
3: Então, o exercício físico, ele vem ajudar a gente a manter de pé, né? Ele reduz a fadiga, melhora a qualidade de vida, né? Uma caminhada, uma hidroginástica, qualquer tipo de exercício físico, ela vem ajudar a gente a manter e diminuir a dor também. Eu particularmente, porque o que que acontece? A gente toma N remédios, vários remédios, e esse remédio, ele aumenta o peso. Eu, por exemplo, engordei 20 quilos com a medicação. Hoje eu já consegui eliminar 10 quilos com o exercício físico. Diminui a dor, eu consigo dormir melhor, a depressão diminui. Então, assim, é preciso a gente estar movimentando, porque o exercício físico independe de qual tipo de doença que a gente possui, né? Porque ele, independente de qualquer coisa, ele é bom e ele faz bem para todo mundo, né?
0: E me diz uma coisa, Carmen, qual é a relevância da gente ter momentos como o Maio Roxo, até para que a gente combata essa visão distorcida que existe para quem é portador da fibromialgia?
3: Então, o Maio Roxo, ele é um mês de conscientização, né? Visibilidade e luta por direitos das pessoas que convivem com fibromialgia. Na verdade, no dia 12 de maio é o dia da conscientização, mundial da conscientização da fibromialgia. Ele é importante para que as pessoas entendam que existe a doença, porque ainda tem uma resistência em relação a ser uma doença invisível, e a pessoa achar que as pessoas que são preguiçosas, não querem trabalhar, querem benefícios, né, por ser uma doença invisível. Agora, recente, nós conseguimos a iluminação, por exemplo, para chamar a atenção da sociedade. Nós conseguimos a iluminação da Assembleia Legislativa do Estado de Mato Grosso. O Primacred de Primavera é um dos prédios mais bonitos do Brasil. Sempre, quando eu passei na Associação Nacional, nós conseguimos iluminar o Primacred. Ele está iluminado desde o dia 12, em Primavera do Leste, demonstrando o respeito e a empatia pela doença. Então, o dia 12 de maio, especificamente, ele vem trazer uma atenção especial à pessoa com fibromialgia e às pessoas que estão de fora, que não reconhecem que nós temos uma doença, ela é real e ela maltrata.
0: Carmen, a gente teve recentemente o reconhecimento da condição da fibromialgia como uma possibilidade de deficiência, né? Até permitindo a aposentadoria. Isso já está vigorando? As pessoas já estão conseguindo ter acesso? O que que isso significa para quem é fibromiálgico?
3: Então, a Lei 15.176/2025, ela iniciou agora, entrou em vigor em janeiro de 2026, reconhece a fibromialgia, fadiga crônica e doenças correlatas como condições que pode configurar a deficiência no Brasil. Ocorre que, para que eu tenha esses benefícios, tem os critérios da lei, que foi remetida à Lei da Pessoa com Deficiência. Né? Ela alterou a Lei 14.705/2023, e o que que ocorre? Para que eu possa ter esses benefícios, eu tenho que atender o critério da lei. Eu tenho que ter 15 anos de doença, né, comprovada. Eu tenho que ter a minha contribuição, isso eu estou falando com relação a ser considerada PCD e benefícios futuros. Eu tenho que ter o tempo de contribuição e eu tenho que ter a idade para eu ser considerada PCD e assegurar o meu direito perante as previdências. Agora, quem não tem nenhum benefício, aí vai, né, atender outros critérios. Mas não significa que eu sou fibromiálgica e eu não tenho esses critérios, que eu sou PCD. Recentemente, nós fizemos uma live com um advogado especialista na área, né, nessa área da pessoa com deficiência, e ele foi bem claro. Vocês, embora a lei fala que vocês são PCDs, se vocês não atender o critério, vocês são só fibromiálgicos. Então as pessoas precisam entender. Eu diariamente recebo pedidos, Carmen, qual o meu direito? Eu acabei de descobrir que eu tenho fibromialgia, eu posso aposentar amanhã? Não, eu não posso aposentar amanhã. Se eu não atender o critério da lei, eu não consigo o benefício que essa lei garante, né? Agora nós temos as cotas no concurso, né? Temos algumas adaptações, alguns benefícios para quem não tem nenhuma renda, que seria o BPC LOA, né? A isenção fiscal, mas isso ainda está em par e passos. Nós não conseguimos, não é automático. A gente ainda tem que provocar, né, o poder público para a gente garantir esses direitos.
0: Quem está na condição da fibromialgia, Carmen, quando se depara com essa dor que é crônica e constante, quando se depara com esse julgamento social que muitas vezes diz que isso não é doença, que é preguiça, que é frescura, que é corpo mole, como é que fica a saúde mental dessas pessoas?
3: Nós temos um problema sério com relação a isso, porque diariamente nós somos taxados, né, de preguiçoso, de querer se beneficiar, e a parte psicológica ela acaba afetando. Nós estivemos à frente da Associação Nacional e nós tivemos relato de 4 ou 5 pessoas que se suicidaram. Nem todo mundo acredita na doença. Então, assim, ela afeta sim, porque nós tomamos muitas medicações. E isso aí inviabiliza também o nossa vida diária. Nós precisamos de apoio familiar, às vezes nós não temos apoio familiar. E é fundamental para o tratamento, né? A gente, infelizmente, é um desafio grande, né? Esse enfrentamento dessa dor invisível.
0: Carmen, a gente estava falando sobre como é difícil lidar com essa condição. E eu queria que você dissesse pra gente assim, existem coisas que são mais difíceis para quem tem fibromialgia poder encarar? Por exemplo, se eu tenho que fazer uma viagem de longa distância, se eu tenho que passar muito tempo de pé, essas são condições que acabam sendo mais desafiadoras?
3: Sim, é bem desafiadora. Por exemplo, quem trabalha 8 horas por dia? Você tem que trabalhar ali, 4, para almoçar, volta. Tem dia que você não consegue nem concentrar. Por esta razão é que nós temos alguns benefícios. Por exemplo, entrar na fila preferencial, nós temos carteira que nos identifica que nos beneficia em filas preferenciais. Estacionamento, às vezes você está conseguindo andar. Às vezes você para o carro longe, você não consegue descer. Às vezes você trava, porque quem tem fibromialgia, às vezes carrega muito mais outros problemas. Então é bem desafiador. Nós temos problemas seríssimos, né? Então, por causa disso, dessas condições que desafiam o nosso dia a dia, essas leis vêm nos beneficiar. As pessoas às vezes veem a gente em filas preferenciais, você está toda arrumada, você está de batom, você não pode estar arrumada, né?

0: você não está doente. Se não tiver faltando um pedaço, se você não tiver numa cadeira de roda, você não tem uma doença, você não pode estar na fila preferencial. Então, assim, o maior desafio é a falta de respeito e a falta de sensibilidade do outro, das pessoas, né? A maioria, né? Nem todos, porque aos poucos a gente com essa saúde, visto que não é brincadeira. É uma doença muito grave, ela incapacita a gente. Tem pessoas que ficam sem condição de levantar. E, infelizmente, os olhos da sociedade ainda é aquele de julgador.
1: Você disse pra gente que quem tem fibromialgia muitas vezes apresenta outras condições combinadas, né? Isso é provocado pela fibromialgia, Carmen?
0: Não, não. Às vezes porque há confusão com relação à questão das dores que a gente sente. Por exemplo, tem pessoas que têm problema na coluna e já tem a fibromialgia, isso aí potencializa. Há algumas pessoas têm fibromialgia, problema na coluna, problema na bacia, problema de Hanseníase, problema de tireoide, é um conjunto. Ela já vem carregando outros tipos de doença e vem mais a fibromialgia, potencializa a dor. Então, não tem ligação com a fibromialgia. Ela só potencializa ali.
1: Você disse pra gente que a fibromialgia é uma questão neurológica, né? Já se sabe o que é que dá o gatilho para que a doença se manifeste?
0: Então, tem um estudo, né, na questão neurológica da fibromialgia que diz que nós temos mais sensibilidade à dor, né? Tem muitos estudos aí por essa confusão que as pessoas falam, não, é um problema psicológico, né? Ela envolve uma desregulação do sistema nervoso central, porque muitas vezes com perda da massa cinzenta cerebral, resultando na interpretação inadequada de estímulo táteis da dor. Então, nós sentimos dores muito mais do que uma pessoa normal, que não tem problema, né? A gente tem, por exemplo, a gente sente formigamento, queimação, choques, dificuldades na concentração, memória e sono não reparador. Então, é um conjunto. Essa disfunção neurológica, ela traz todos esses problemas aí que vem causar maior, uma dor maior.
1: Uma vez com fibromialgia, é possível se livrar da fibromialgia?
0: Não, ela não tem cura. É somente tratamento paliativo, né? Ela antidepressivo, anticonvulsivantes, exercício físico, a higiene do sono, os tratamentos convencionais e medicamentosos, esse aí, ele alivia nossa dor. Mas nós não temos o tratamento definitivo, não tem nada ainda, nenhum estudo que demonstra que nós teremos o tratamento, encerra ali a dor, vai acabar, não tendo. Nós temos paliativos.
1: Carmen, o que você diria que foi a maior lição que a fibromialgia te trouxe?
0: Eu acho que ela me trouxe, eu tinha essa sensibilidade de olhar o outro, né? Que seria a resiliência com relação ao próximo. E hoje eu me sinto mal quando eu não consigo ajudar o próximo. E essa ajuda que eu faço através da associação, ela diminui a minha dor. Pelo menos não é diminuir, eu esqueço um pouco da dor, eu me ocupo o dia inteiro ajudando as pessoas. A gente tem um trabalho grande, inclusive dia 29, posso até pedir aqui a licença, dia 29, no Centro de Eventos do Pantanal, teremos o primeiro encontro estadual junto com o governo do estado, onde a gente vai falar sobre fibromialgia, sobre dores, vamos ter bastante médicos lá para falar sobre isso. Então, essa luta, ela diminui um pouquinho esse sentimento de dor. Eu consigo atender as pessoas, ajudar as pessoas e diminuir a minha dor.
1: Carmen, muitíssimo obrigada pelas informações, parabéns pelo seu trabalho, por essa luta, né, de levar informação sobre o que é a fibromialgia, essa condição que atinge a população. A gente tem uma ideia de quantas pessoas em Mato Grosso sofrem com a fibromialgia?
0: Então, proporcionalmente, né, em percentual relacionado ao Brasil, hoje estima-se, é um estudo que a Assembleia fez quando fizeram a propositura de projeto de lei, 90 mil pessoas Mato Grosso possui com fibromialgia, é o estimado.
1: Queria que você deixasse uma mensagem para a gente fechar a sua participação aqui no Jornal da Cultura, aproveitando esse Maio Roxo.
0: Dizer para vocês, muito obrigada, né, pelo acolhimento, e dizer às pessoas que quem não sabe o que é fibromialgia, busque, né, conhecer, busque fazer uma pesquisa, vai que você tem alguém dentro da sua casa. Ela existe, ela é real e a gente precisa do acolhimento das pessoas que nos enxergam como apenas pessoas que não querem nada, que querem benefício. Nós não queremos benefício, nós queremos respeito. Eu agradeço.
1: A gente conversou nessa manhã aqui no Jornal da Cultura com a presidente da Associação Mato Grossense de Fibromialgia, Daniel Lenz, Carmen Miranda Souza. Intervalo, a gente volta já já.
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1: E nós recebemos aqui o diretor metropolitano de criminalística da Politec Mato Grosso, Eric Luiz Zambrin. E, doutor Eric, uma das coisas que a gente sempre interroga, a população também quer saber, qual que é a importância da Politec? Bom dia, um prazer tê-lo conosco.
2: Bom dia, Antero, bom dia, Michele, bom dia aos ouvintes aí da Rádio Cultura FM 90.7. Primeiramente, agradeço a oportunidade da gente poder falar em nome da Politec, né, e poder falar do nosso trabalho, levar um pouco para a população daquilo que a gente entrega, né, de verdade. Muitas vezes a população ela tem uma visão da Politec de que ela só trabalha, só atua naqueles momentos onde a gente tem um óbito, né, você tem uma situação de realmente grande para a sociedade em si, né, de sentimento, de dor e tal. Então, assim, a Politec, ela trabalha, né, em especial a criminalística, que é a área que a gente atua, ela atua na produção de material científico, né, a gente faz a materialidade dos vestígios.

0: litígio, Eric. Hoje esse desafio é um pouco menor em razão do avanço tecnológico. O que, que você pode dizer para a gente sobre esse histórico, né? De o que é trabalhar na Politec num momento anterior e nesse momento que a gente tem um avanço tecnológico bastante acelerado?
1: Existem ferramentas, né, para que a gente possa desenvolver um melhor trabalho, né? Ferramentas de integração de unidades, né, de perícia, onde a gente pode, de repente, confrontar um vestígio balístico, né, ou um vestígio genético que foi coletado em um crime em outro estado, em outra unidade federativa, e a gente tem condições de confrontar com algo que aconteceu aqui e a gente, de fato, chegar ao autor, né, desse fato, né? Então, assim, hoje nós temos ferramentas que possibilitam, né, um avanço, né, uma celeridade muito maior em relação à investigação, né? Hoje nós temos, assim, ferramentas em várias áreas que nos possibilitam isso, né? Nas áreas de criminalística, nas áreas de laboratoriais, né?
2: E como que está equipada a Politec de Mato Grosso? E o que precisa ainda avançar? O que já foi conquistado, o que já melhorou e o que ainda pode avançar?
1: Muito se fala hoje, né, popularmente, em relação a organizações criminosas, né, que o crime tem se organizado, que ele tem buscado alternativas e tem evoluído muito, né? Mas, assim, por isso que a gente agradece até a oportunidade de estar aqui falando, né, em nome da segurança pública, porque muitos investimentos têm sido feitos já pelo governo do estado, né? É uma política, né, do governador Otaviano Piveta, da nossa secretária também, a Coronel Suzane, assim como, né, toda a diretoria geral da Politec, né, em nome aí do diretor Jaime. A gente tem feito todo um trabalho já de um certo tempo e a gente tem colhido muitos resultados hoje em relação aos investimentos que já têm sido feitos, e a gente percebe, assim, que existem campos ainda, tanto na parte material, né, de equipamentos ainda, que tem alguns desafios, né, mas, assim, hoje a Politec está muito integrada nacionalmente, né, a Senasp, né, que é a Secretaria Nacional de Segurança Pública, a outros estados que já estão na vanguarda também. A gente tem feito muita troca de conhecimento, né? Então, assim, é algo que a gente sente que é muito positivo, porque não só ter os equipamentos, mas a gente ter pessoal capacitado, pessoal buscando esse conhecimento, cada vez mais a gente sabe que tem condição de entregar algo melhor para a sociedade, né? E algo dentro da legalidade, né? Que é o principal, né? Não adianta a gente entregar um vestígio que vai ser contestado depois juridicamente e um erro no processo, né, e anular todo um trabalho bem feito, né? Então, assim, hoje a gente percebe que tem cada vez mais alcançado resultados, né? E mais rápidos, né?
0: Eric, você falava pra gente que a Politec atua em várias frentes, que não é só em casos, por exemplo, que envolvem a morte de alguém e que precisa chegar ao desfecho de como aquilo se deu. Você pode exemplificar pra gente outros setores que a Politec atua, para que o ouvinte da cultura entenda um pouco mais, né, desse rol de atribuições da Politec?
1: A perícia oficial e identificação técnica, né, como o nome fala, ela tem a parte de perícia oficial, né, que é onde a gente sabe que produz todo esse material técnico-científico, né, ela atua como polícia científica, né, a Politec, né? Então ela tem diversas frentes nessa linha de perícia. Então, dentre essas frentes, a gente tem tanto a parte de crime informático, crime, por exemplo, na área de investigação nos crimes contra a mulher, que a gente tem em relação a material biológico, em exames de DNA, a gente tem em relação a confrontos de documentos, né, a parte de documentoscopia, todo tipo de material audiovisual, porque hoje todo mundo tem um celular disponível, tem um sistema de câmera, então a gente tem que fazer com que esses vestígios, de fato, sejam verificados ali, né, e garantir essa integralidade desde o início da origem até o final do processo.
0: Até então, saber se não é fake, né?
1: Exatamente.
0: Porque hoje tem a possibilidade de fazer isso com a inteligência artificial.
1: Da mesma forma como a gente tem algo muito disponível e a gente tem ferramentas que nos possibilitam fazer essa análise, a gente também tem ferramentas que estão sendo construídas, né, no intuito de tentar burlar isso tudo, né? Então, assim, nós temos setores que atuam especificamente nisso, para poder saber dessa legitimidade, né? Então, assim, isso na esfera de criminalística, né? E aí, como eu disse, na parte laboratorial, tem a parte de exames de DNA. Existe também, dentro da Politec, a parte de medicina legal, que é onde, ao invés daquilo que eu falei, né, que só trabalha, por exemplo, com o exame em mortos. Não. A Politec

0: 90% dos exames que são realizados pela medicina legal são em vivos. São exames para poder saber em relação...
1: E vocês têm um arquivo sobre isso?
0: Temos.
1: Sobre todos os vivos que vocês realizaram exames, tem e ficam arquivados?
0: Sim, hoje...
1: Na Politec?
0: Hoje todos os exames que são realizados pela Politec, eles são vinculados no sistema Athena que nós temos, né? Então todos os exames, tudo aquilo é respeitado o processo de cadeia de custódia, porque todo lacre, todo vestígio de quando ele nasce num local de crime ou quando ele já é trabalhado em um exame complementar, ele precisa ser rastreado, ele precisa ser monitorado, né? E nós temos sistemas que fazem o acompanhamento e monitoramento de tudo isso, né? Até para poder, como eu disse, né? Para poder garantir a legitimidade, né? E que você possa, de fato, entregar lá na frente algo que é legal e incontestável, né? Juridicamente, que é o principal, né?
1: Falta gente também na Politec, porque assim, uma das constatações que a gente tem é assim, a Polícia Civil de Mato Grosso tem um trabalho extraordinário, claro que para isso contribui muitas vezes a Politec, na elucidação dos crimes. A gente não tem conseguido evitar os crimes. A prevenção ainda está muito ruim, né? E assim, e nem conseguido combater as facções, porque o número de policiais diminuiu muito, né? Nós perdemos 2.000 policiais do governo passado para este, né? Mas assim, a Politec, ela tem contribuído muito nessa elucidação dos crimes?
0: Então, Antero, como eu comentei,
1: como
0: assim...
1: Como que funciona? A Polícia Civil requisita e tal? Como é que é isso?
0: Isso. A Politec, ela atua dentro da Secretaria de Segurança Pública, assim como a Polícia Militar, assim como a Polícia Civil, o Corpo de Bombeiros, né? A gente tem um papel determinado em todo esse processo, né? Então, assim, a Polícia Civil, ela faz todo um processo de investigação. A Polícia Militar atua também em alguns momentos, né, da investigação, mas mais na repressão, né, do crime, né? E a Politec, ela que tem esse viés técnico-científico dentro da investigação. A Polícia Civil, ela vai levantar tudo aquilo, por exemplo, a testemunha, vai ouvir um testemunha, vai procurar saber, descobrir aquilo que aconteceu, né, da forma, eles têm os procedimentos deles, mas assim, a perícia, ela já atua na materialidade. Então, assim, todo o processo de investigação, ele se depara com vestígios. Então, quem vai dar autenticidade, quem de fato vai enxergar, interpretar esses vestígios, é a Politec, é a Polícia Científica, no caso.
1: Por exemplo, essa matéria do jornal Gazeta. Frio feminicida tenta dissimular. Cidadão matou a mulher a facadas e tal, colocou no matagal. E a Politec contribuiu para elucidar isso ou foi só a Polícia Civil?
0: Com certeza. É como eu disse, assim, a Polícia Civil, ela atua, né? Ela tem o papel dela, mas no caso a Politec que levanta, né, que faz essa materialidade. Nesse caso em específico, né, o agressor, ele narrou ali, né, que havia acontecido de uma certa forma, mas assim, quem vai de fato enxergar no local e verificar se aqueles vestígios que foram encontrados ali são coerentes ou não com aquele fato que ele apresentou, se teve alguém que participou, né? Se de fato faz sentido aquela narrativa, é a Politec. Então, assim, a gente produz material e a gente produz vestígios, né, para a Polícia Civil fomentar o processo de investigação deles também.
2: Que confirma, né, ou refuta essa versão.
0: Sim.
2: Seria isso.
0: Ou apresenta uma nova alternativa, né, que a ser investigado. Então, assim, somos partes, né, somos engrenagens de uma mesma ferramenta, né? Então, assim, em relação a efetivo, né, que o Antero tinha perguntado, né? Hoje, eu acredito assim, sempre nós temos campo para crescer. Todos nós, né? Todas as instituições, ela tem realmente, nós temos demandas, nós temos desafios pela frente. Mas a realidade que nós temos atualmente, ela tem combatido e tem feito frente, né, assim, em um alto nível, à criminalidade, né? Então, essa relação, por exemplo, em relação às organizações criminosas e tudo mais, esse até é um alinhamento que nós temos a nível de Secretaria de Segurança Pública, que assim, as organizações criminosas, elas estão no mundo todo, né? Então, aqueles países que possuem políticas, possuem leis mais rigorosas, são aqueles que vão evitar ao máximo. E aí, dentro do nosso país, nós temos estados que têm um pouco mais de ações deles e outras não. Então, assim, hoje os números que nós temos e as ferramentas que nós temos, o efetivo que nós temos, tem feito frente de forma bastante eficiente à criminalidade. E o nosso Estado, isso eu posso dizer com propriedade, que é o que a gente vê. Existem desafios, com certeza, como eu disse, mas é um dos estados mais bem equipados, tecnicamente, né, nesse combate, né, fazendo frente, né? Então, aqueles que se defenderem melhor são aqueles que vão reprimir, né? E tem uma forte tendência da criminalidade continuar. Ok, existe, mas a gente sabe que existe uma tendência deles buscarem onde tem menos combate, né? E que nós temos muitos estados no país que ainda estão passando por desafios muito maiores que os nossos, né?
1: Tem muita gente que está nos ouvindo e que tem, assim, interesse de participar. Sonho, né, jovem e tal, que de interesse de participar da polícia, né? Ora, eu quero ir para a polícia, e muitas vezes o sonho de participar de uma polícia técnica como é a Politec. Qual que é o perfil que precisa ter para pertencer à Politec? Você falou aí, laboratoriais, de medicina, de não sei o quê, mas assim, no geral, qual que é
2: a formação,
1: né, técnica necessária para o cidadão se habilitar a ir para a Politec?
0: A gente costuma falar assim, que quem conhece um pouco da Politec acaba se apaixonando e acaba querendo buscar fazer parte, né? Nós temos ali muitas pessoas que conheceram através de, por ser estagiário em outra instituição, ou até estagiar dentro da própria Politec, que não conhecia o produto da Politec, mas aí de repente se despertou ao perceber aquilo que a gente trabalha, né? Qual que é a rotina, qual o fluxo, a dinâmica do trabalho, né, que é desenvolvido. Então, assim, as pessoas se apaixonam com a causa em si, porque é uma instituição de polícia, de segurança pública, e ao mesmo tempo é uma instituição de conteúdo técnico-científico, né? Então, todas as áreas, entera. Por exemplo, eu tenho biólogo, eu tenho engenheiro civil, eu tenho engenheiro florestal. Então, nós temos os médicos que atuam na área de medicina legal. Nós temos formados na área de direito. Eu sou formado em ciências contábeis. Então, assim, nós temos profissionais de vários perfis, né? E isso eu estou falando ainda dentro do quadro, por exemplo, de perito. Mas nós temos outros cargos dentro da Politec que também fazem parte e também somam o tempo todo, né, fazem parte de todo esse processo. Até quando eu disse lá atrás dos produtos da Politec, um dos produtos que está presente no nosso dia a dia e é de toda a sociedade é a SIM, né, que é a Carteira de Identidade Nacional. E é um dos produtos que nós temos vanguarda também, estamos à frente, né, da maioria dos estados no volume de, na proporcionalidade, emissões, no volume de emissões. Então, assim, todos nós, eu tenho o RG, você tem que ter, todo mundo, né, todo residente aqui no estado precisa ter, né? Então, assim, e é um trabalho que é feito também pelos nossos patrulheiros.
1: E quem tem o RG velho tem que trocar ou deixa como está?
0: É bom trocar, né?
2: Até trocar, 2032,
0: né?
2: Isso?
0: Até isso. Todos temos, né, que fazer essa mudança, né? Lógico que é gradativo, né? Claro, se chegar toda a população em frente aos postos para fazer, não vai conseguir. Hoje a gente tem conseguido entregar e fazer isso com uma velocidade muito rápida, né? Muito
1: grande dentro do estado. O que é essa velocidade muito rápida?
0: Dentro de uma semana.
1: Um ano?
0: Dentro de uma semana. Um ano, nossa, um ano é um absurdo.
2: Você falou, Eric, pra gente sobre
0: algumas regiões, né?
2: A estrutura e as carreiras, as competências dentro da Politec. Há uma discussão nesse momento para uma reestruturação da Politec e até para as competências de quem está ali dentro atuando?
0: A parte de rotina de cada uma das categorias, sempre existe campo também para você melhorar. Existem muitas das funções que são executadas, por exemplo, dirigir, né? Então, assim, nós não temos dentro do governo do estado um concurso específico para motorista, né? E é uma função que, por exemplo, todos nós exercemos no nosso dia a dia. Então, assim, por que não, de repente, você colocar nas atribuições de um servidor que, de fato, ele precisa ter a CNH. Ele vai, ele se desloca até o ambiente de trabalho com o seu carro particular, ele vai, ele retorna, e é algo normal no seu dia a dia. Eu não posso deixar de entregar o produto da Politec, porque, de repente, eu não vou ter uma pessoa lá habilitada para dirigir para aquele profissional que vai fazer a entrega. Então, assim, é só uma questão mesmo de ajuste dentro da instrução normativa que nós temos, mas não é nada que vai inovar, né, no campo jurídico, nem nas atribuições. Isso até então foi por conta de muita desinformação. Algumas pessoas acabam contestando, né, ao que está acontecendo, mas...
2: CRM, assim, eu acho que... foi uma das entidades que contestou, né?
0: Sim, então, mas na verdade eles buscaram um pouco mais de informação e eles mesmos recuaram em relação àquilo que foi apresentado, né? Porque, por exemplo, o que foi contestado foi que o médico teria que sair, deixar de atender lá, por exemplo, os exames em vivo para pegar o rabecão e se deslocar 100, 200 quilômetros para poder buscar um cadáver. Não é nada disso. Mas não é por conta que eu não tenho lá no rol de atribuições do médico que ele possa dirigir, né? Na verdade, que se a gente for observar pelo princípio da legalidade, a administração pública ela só pode fazer aquilo que a lei permite, né? Aquilo que a lei está prescrito em lei, né? Nós, como cidadãos, a gente pode fazer aquilo que a lei não nos proíbe, né? Mas a administração só pode agir dentro daquilo que está previsto em lei, né? Então, assim, inclusive se não está escrito lá que na minha atribuição que eu possa dirigir, eu não posso. A administração pública ela tem essas limitações, né? Mas assim, é algo que está sendo bem conversado, é algo que está sendo bem discutido e a gente não tem tido confrontos nesse sentido, né? Foi realmente, acho que, distorções e interpretações, né, distorcidas que houveram, né? Mas que já estão sendo pacificadas já e a gente vai ter uma atualização nessa questão normativa.
1: Só para encerrar, e esse ditado popular de que o corpo fala e que não tem crime perfeito? O que você fala sobre isso?
0: De fato, não tem crime perfeito.
1: E o corpo fala?
0: Fala, com certeza. O nosso corpo humano vivo, né, ao longo do nosso diálogo aqui, eu tenho falado muito mais aqui com as minhas expressões do que com aquilo que tem saído aqui, né, que eu tenho verbalizado, né? Então, assim, o corpo, ele é tratado como um vestígio. Obviamente, estamos falando profissionalmente, né? A gente respeita toda uma história, toda uma... na família, né? Nós temos todo um respeito com a pessoa que está envolvida ali, né? Seja um cadáver ou uma pessoa viva, ou, por exemplo, um projétil balístico, né? Que é um vestígio, então ele é analisado tecnicamente de forma que ele possa nos oferecer informações. Então, assim, de fato, o corpo fala, né? Assim como os outros vestígios nos mostram tecnicamente como que pode ter ocorrido algo, né? Então, assim, e o crime perfeito é algo assim que pode ser em decorrência de não investigação, pode ser em decorrência da não preservação, que nem eu falei, por exemplo, você pode fazer uma investigação...
1: Mexer perfeita, na cena do crime.
0: Uma cena de crime. Alto, com certeza. Porque se você tem um vestígio que nasce alterado, você vai ter um resultado distorcido no final. E outra, e o pior de tudo, né? Você vai ter um resultado que não é reflexo da realidade, né? E a Politec, a gente trabalha com a busca da verdade, né? A gente produz elementos técnicos para robustecer um processo, né? E entregar a verdade, né? Que é o nosso material, né? Então, assim, de fato não existe, né? Desde que seja bem trabalhado, né?
2: Eric, muitíssimo obrigado pelas informações aqui no Jornal da Cultura. O microfone é à disposição para suas considerações finais.
0: Obrigado, Michele. Eu que agradeço pela oportunidade, Antero, né? Nós estamos à disposição. Como eu disse, a Politec ela tem os seus produtos, tem aquilo para oferecer para a sociedade. A busca da verdade em si é uma delas. A gente sabe que a gente vive numa sociedade hoje que é muito superficial, então as coisas acontecem muito rápido, né? E ao mesmo tempo se espera um resultado muito rápido de algumas situações que a gente precisa tecnicamente, precisa de mais tempo, a gente precisa de um rito, né? Precisa de toda uma legalidade, né? Então, assim, nós estamos à disposição, né? Seja, como eu disse, para sim, todo mundo tem que fazer, né? É um produto nosso da identificação técnica, estamos à disposição e queremos, né, que a sociedade busque esse trabalho, né? E enquanto peritos, né, enquanto perícia oficial, nós estamos à disposição também.
2: A gente conversou nessa manhã com o diretor metropolitano de criminalística da Politec Mato Grosso, Eric Luiz Zambrin.
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1: A gente está de volta com o Jornal da Cultura nessa manhã e a gente conversa agora sobre um assunto muito relevante, que é como o ambiente de trabalho pode acabar se tornando tóxico e como isso afeta a vida de quem está inserido naquele ambiente. E para falar sobre esse assunto, a gente tem como convidada no dia de hoje a psicoterapeuta Kelly Arfux, que ela vai ajudar a gente a entender um pouquinho mais como identificar esses ambientes profissionais tóxicos, sinais de violência psicológica no trabalho e como isso impacta a nossa saúde mental. Kelly, muitíssimo obrigada por ter aceitado o nosso convite aqui na Cultura.
2: Michele, eu que agradeço o convite, é um prazer estar com vocês aqui. E cada oportunidade dessa é uma oportunidade de promover saúde e levar libertação através de conhecimento. Então, eu agradeço.
1: E muito importante a gente falar sobre esse assunto no mês de maio, porque já a gente tem a vigência da NR1, dizendo que a gente precisa agora observar o risco psicossocial para a saúde mental dos trabalhadores, né, Kelly? Então, eu queria começar te perguntando o seguinte: quando que um ambiente de trabalho ele deixa de ser difícil e pode ser considerado tóxico?
2: Vamos lá. Um ambiente de trabalho, ele deixa de ser difícil e começa a ser tóxico quando a própria forma como aquele trabalho é concebida e feita a gestão daquele trabalho passa a adoecer as pessoas. Então, por exemplo, a toxicidade, ela acontece quando a empresa normaliza excessos de demandas, ausência de apoio, uma liderança despreparada, que tem um tipo de comunicação tóxica e agressiva. Então, como você mesmo falou, a partir de agora a lei brasileira, ela não vai mais tolerar isso, né? Nós temos a atualização da norma regulamentadora, né, da NR1, pela portaria do MTE, número de 1419, onde são feitos a chamada análise de fatores de risco psicossociais. Mas eu quero deixar um adendo aqui, Michele, que essa análise, as pessoas às vezes estão confundindo, achando que vai ser analisada a saúde mental individual do colaborador. E essa atualização da

0: forma, não é sobre isso. É sobre uma análise de fatores de risco psicossociais de se trabalhar naquele ambiente. Então, toda forma como é executada esse laudo dos riscos daquele ambiente é executada de uma forma anônima. Então, os colaboradores, eles não vão ser identificados, porque eu percebo que isso está gerando uma apreensão. E se eu tiver a liberdade aqui, eu queria ser mais detalhista ainda. Eu queria citar para você alguns desses fatores de risco psicossociais, para a gente entender com profundidade a importância, né, dessa nova atualização. Posso falar?
1: Claro, e queria até pedir para você também, Kelly, além de trazer esses fatores, por que que a NR1 acabou sendo modificada, né? Qual é o panorama que a gente vivencia hoje no Brasil que forçou essa mudança na norma?
0: Ah, sim. Na verdade, a norma, ela teve uma implementação, uma atualização, né? Aonde, nessa atualização agora, é obrigatório que as empresas se preocupem com o ambiente de trabalho. E aí, eu vou te dar essa resposta mais exata, por quê? Por causa das análises dos números de colaboradores, a Organização Mundial de Saúde revelou que 12 bilhões de dias de trabalho são perdidos anualmente no mundo, devido à depressão, ansiedade ligada ao trabalho. Aqui no Brasil, Michele, os transtornos ansiosos já são a terceira maior causa de adoecimento no trabalho, chegando à segunda posição se somarmos episódios depressivos e reações ao estresse. Então, todo esse caos causado por um ambiente de trabalho tóxico e até essa perda financeira levou a esse estudo para essa atualização da norma. E aí, como eu ia te falar, olha que interessante os fatores que vão ser analisados agora dentro das empresas. Assédio de qualquer natureza, má gestão de mudanças, até a baixa clareza do papel ou função do funcionário, o funcionário não entender de fato o que é para ele fazer, né? A baixa recompensa ou reconhecimento, quer dizer, a validação do trabalho executado pelo aquele funcionário, né? Então, a baixa justiça organizacional, que é favorecer uns e outros, eventos violentos ou traumáticos. Olha que eu achei mais interessante ainda. Tanto a sobrecarga, que é o excesso de demanda, quanto a subcarga, que é deixar o funcionário ocioso de propósito. Isso também está incluso nos 13 fatores de risco psicossociais que vão ser analisados. E aí tem outras coisas mais, assim, é no mínimo esses 13 fatores. Mas existem outros que podem ser inclusos aí nessa análise, Michele. Então, é exatamente por isso que agora nós atuamos, né, implementando dentro do programa de gerenciamento de risco, né, porque esse é um braço do programa de gerenciamento de risco nas empresas, esse laudo do risco psicossocial, né. Então, há que se fazer esse diagnóstico profundo do risco daquele ambiente de trabalho, e o Ministério do Trabalho vai cobrar isso rigorosamente a partir de 26 de maio deste ano de 2026. E quem não estiver preparado, os órgãos e empresas que não estiverem iniciado esse estudo de risco e também os programas preventivos, eles podem ser notificados e até multados, Michele.
1: E Kelly, a gente estava falando sobre a toxicidade do ambiente. A gente sabe que a comunicação acaba favorecendo esse clima ruim dentro do ambiente profissional. Então, como é que a gente analisa ou como é que se classifica uma comunicação como tóxica dentro do ambiente profissional?
0: Eu acredito que o fator principal de um ambiente profissional tóxico, ele provém de uma comunicação, né? E essa comunicação, ela se torna tóxica quando ela é usada como uma arma de controle e invalidação do outro, né? Então, os abusadores no trabalho, eles usam o que nós chamamos de salada de palavras, conversações circulares, emendam assuntos sem nexos, confundindo, esgotando aquela vítima durante um diálogo. Outra coisa muito comum, Michele, é quando eles aplicam a serra de interrupção, que é quando corta a fala do outro repetidamente, né? Para provar que a opinião do colega não tem validação, que aquela pessoa é desqualificada para se posicionar. Ou então fazem tratamento de silêncio, deixando aquele colaborador ansioso, com sentimento de culpa. E o tratamento de silêncio é algo muito usado por liderança, quando o colaborador não cumpriu com as expectativas daquela liderança, ele é punido através do tratamento de silêncio. E aí tudo isso causa graves danos, né, à saúde mental. Inclusive, nas minhas palestras corporativas, eu mostro como essa comunicação destrói as equipes. Nós treinamos líderes e colaboradores para abandonar esse tipo de comunicação tóxica, porque ela gera prejuízos emocionais uns aos outros. E é importante lembrar, Michele, que a manipulação emocional, através de técnicas destrutivas, configura, sim, violência psicológica, porque com o passar do tempo causa dano cerebral e outras comorbidades, como depressão, ansiedade, pânico, na vítima, né? Naquela que está sofrendo aquele tipo de comunicação tóxica diariamente.
1: E as pessoas conseguem perceber quando elas estão sendo vítimas de violência psicológica, Kelly? Existe alguma instrução que você possa dar hoje aqui pra gente que ajude nesse processo de compreensão?
0: Isso. Esse é exatamente o nosso trabalho, é levar o conhecimento. E você acredita, Michele, que muitas vezes, pela violência psicológica ser extremamente dissimulada, um abuso velado mesmo, a pessoa não consegue identificar se ela não tiver um conhecimento claro do que configura uma violência psicológica? Quais são as técnicas ali, escondidinhas dentro da comunicação daquele colaborador ou daquela liderança que escondem uma agressão dissimulada, né? A gente chama de, às vezes, uma comunicação passiva-agressiva, né? Então, um dos sinais clássicos, vou citar um exemplo aqui, é a triangulação, onde o abusador faz fofocas ardilosas, faz comparações entre os funcionários, joga uns contra os outros, né? Gera insegurança, gera uma competição tóxica. Outro sinal que eu posso te dar, lembrando agora aqui, é o tratamento de silêncio, aonde esse abusador emocional apaga a vítima da sua existência, ignora por horas, dias, semanas, aí a pessoa fica pensando, ai, por que será que esse colega meu de trabalho está fazendo isso comigo? O que será que eu fiz? Perceba como o foco dessa pessoa fica todo voltado para entender o que ela fez de errado, ela se culpa, isso gera angústia. Isso, com o tempo, gera um sentimento de não pertencimento, de exclusão. E aí, Michele, isso está diretamente relacionado à produtividade e à qualidade do trabalho dessa pessoa.
1: Se o ambiente é ruim, eu tenho prejuízo, né?
0: Com certeza. Eu recebo pacientes todos os dias completamente atordoados por esse gelo corporativo, digamos assim, né? Então, a gente entra aí com a terapia, e para fazer também, levar o conhecimento a eles e fazer com que eles entendam que eles estão sofrendo de fato ali um terrorismo psicológico, né? O tratamento de silêncio, ele é citado por alguns autores como um terrorismo psicológico, tamanha a capacidade que ele tem de causar danos ao outro.
1: E Kelly, a gente vê mais homens ou mulheres sofrendo nesses ambientes tóxicos ou sofrendo esse tipo de manipulação e violência psicológica?
0: Eu acredito que não está ligado ao gênero, se masculino, feminino, mas eu acredito que está mais ligado a um perfil de comportamento, né? Existem pessoas que têm traços manipuladores, algumas têm traços até perversos, né? Outras chegam a ter o transtorno de personalidade narcisista também. Então, mas é que as pessoas precisam entender que mesmo que elas tenham esses traços, existem leis agora que nos protegem, né? nos protegem, inclusive, de violência psicológica, porque agora a violência psicológica é crime, né? Está inserida no Código Penal Brasileiro. O artigo descreve como uma conduta ilícita usar de ameaças, constrangimentos, humilhação, manipulação, isolamento, chantagem, ridicularização. Então, se você aí que está me ouvindo passou por alguma dessas coisas, é previsto por lei, né? No artigo 147B, limitação do direito de ir e vir, controle de ação, comportamento. Então, eu acho que isso está mais ligado à personalidade da pessoa do que a pessoas, do que ser homem ou mulher ou qualquer outro gênero.
1: É, mas aqui eu digo as vítimas, né? É, quem acaba se vendo mais prejudicado nesse contexto, se haveria essa diferenciação. Eu digo porque, por exemplo, as mulheres precisam se provar muito mais no mercado de trabalho. Um exemplo, né? A gente precisa ter muito mais bagagem técnica, a gente precisa ter muito mais saber para conseguir, inclusive, galgar cargos que sejam de liderança, e muitas vezes há uma diferença salarial, que isso acaba sendo também uma violência, né? Para quem tanto se dedica e não é reconhecida da devida forma por aquilo que produz. Por isso que eu perguntei para você se haveria ali uma distinção sobre quem é vítima, né, desse ambiente tóxico, se as mulheres acabam mais prejudicadas ou se os homens acabam mais prejudicados, ou se não há essa diferenciação.
0: Compreendi, me perdoe, talvez eu não tenha compreendido de início exatamente a pergunta. Nós mulheres somos mais sensíveis, né? A gente é mais sensível, nosso comportamento culturalmente já é um comportamento diferente. E temos também aí essa luta no mercado de trabalho. E eu acho que mulheres são mais passíveis de serem vítimas, sim, né? Por todo esse contexto social. Mas existem muitos homens vítimas também, sabe? Então, eu prefiro não entrar muito nessa linha, porque a gente analisa mais o perfil comportamental da pessoa, até para ser vítima. E aí, tem um ponto interessante, Michele, porque muitas mulheres ou homens são vítimas por falta de conhecimento. Não sabe que aquilo que está sendo feito com eles através da manipulação, através da comunicação, é uma manipulação psicológica. Esse é o ponto, sabe, mais interessante, né? E por outro lado, as mulheres também têm uma sensibilidade aguçada. A gente sabe que tem alguma coisa errada, a gente é mais sensível para sentir a toxicidade do ambiente, porém muitas vezes a gente não sabe identificar exatamente o que é.
1: E existem, assim, comportamentos que parecem normais, mas que na verdade são considerados abusivos?
0: Claro, existem muitos. Por exemplo, tem uma tática muito perversa, que é o gaslighting, onde a pessoa distorce a realidade. Eu não sei se você já presenciou isso no ambiente de trabalho. Aconteceu algo e a pessoa, de repente, vai contar para outra pessoa, distorcendo toda aquela realidade, ou faz campanha de difamação do outro. Faz também o que chamamos de uma fita métrica que ilimitada, que não importa o quanto a pessoa entregue de resultado, né? Aquele colaborador que é abusivo ou a liderança sempre vai exigir mais e mais e dizer que ficou abaixo do esperado, cobrando coisas que não estavam ali inicialmente para serem produzidas, né? Então, existem várias técnicas que as pessoas usam no dia a dia que estão escondidinhas ali nas frases. Mas quando a gente leva todo esse conhecimento através de palestras, de cursos de capacitação, como nós temos feito no Ministério Público, na Assembleia Legislativa, as pessoas começam a enxergar. E aí, Michelle, é tão interessante, eu sempre cito essa frase: é como se nós acendêssemos uma luz no quarto escuro e você identificasse: nossa, eu tô passando por isso, nossa, realmente a comunicação de tal pessoa é dessa forma comigo. E eu quero colocar um outro ponto para você aqui, expandindo a resposta. Você sabia que muitas vezes a pessoa, ela não é uma pessoa perversa, mas ela tem uma comunicação manipuladora por ser um comportamento apreendido durante a sua infância. Por exemplo, tem pessoas que tiveram pais manipuladores, pais abusivos, e elas utilizam essa comunicação mais agressiva, abusiva, às vezes até sem saber. Às vezes não sabe que fazer tratamento de silêncio com o outro é agredir o outro. Então, quando a gente leva essa informação dentro dos órgãos públicos, dentro das empresas, a pessoa mesma, ela fala, poxa, peraí, eu tô fazendo esse tipo de coisa, eu não sabia que isso aqui era violência psicológica. Então, ela vai, puxa aqui a consciência e ela mesma muda aquele comportamento. E se eu tenho uma conscientização e uma mudança de comportamento, eu transformo o quê? Eu transformo o ambiente. Então, é nesse sentido que eu vejo a atualização da NR1 e esses programas preventivos de implementação que têm que ser realizados pelas empresas como uma luz. Porque, de fato, tem pessoas que têm transtorno de personalidade e são daquela forma, mas tem pessoas que são assim por comportamentos apreendidos e elas se transformam, viu, Michelle? Elas, depois que têm o conhecimento, elas param de fazer aquele tipo de prática.
1: Kelly, quem está ouvindo a gente e se reconheceu num ambiente com todas essas características que você trouxe para a gente, ou pelo menos com alguma delas, né? Como é que essa pessoa ela vai se posicionar, né? Onde ela vai buscar socorro? Como que ela vai, de alguma maneira, provocar essa reflexão para uma possível mudança nesse ambiente? Porque a gente sabe que muitas vezes as pessoas se calam até por medo de perder o emprego, né? Por conta dessa questão financeira, do sustento da família. Então, qual é a orientação que você dá nesse sentido?
0: Eu vou te falar o que eu vejo na prática, tá? O que eu vejo na prática são pacientes que chegam para mim para fazer terapia, né? Psicoterapia, adoecidos pelo ambiente de trabalho. E a gente vai e trabalha o conhecimento da pessoa, a gente identifica, mostra para a pessoa que de fato ela está sendo vítima. E essa pessoa passa por um processo de reprogramação mental para que seja dessensibilizado aqueles traumas ali causados pelo ambiente de trabalho. E dessa forma ela vai começar a se posicionar de uma forma diferente. Como que ela pode se portar dentro das empresas? Aí, dentro da empresa, cada empresa tem o seu sistema de comunicação interno, né? O seu RH, ou o seu canal de denúncias, ou a liderança que ouve e que tem atitude. O importante é aquele colaborador começar a ter a consciência do que ele está vivendo. Então, ele começa a ter consciência, ele começa a se tratar através de psicoterapia mesmo e pode até levar essa sugestão para as empresas, né? E agora é previsto por lei, a empresa tem responsabilidade sobre isso. Se um funcionário adoece mentalmente, a empresa tem a responsabilidade agora sobre isso, por causa justamente dessa implementação da NR1. A empresa ela tem que ter o estudo do risco psicossocial de se trabalhar ali naquele ambiente e ela tem que implementar os programas preventivos, justamente para que se diminua muito a incidência desses casos.
1: Você disse pra gente sobre o adoecimento mental dessa pessoa, caso ela continue inserida nesse ambiente tóxico, exposta a todas essas situações. Você pode dar um exemplo pra gente de que tipo de adoecimento mental essa pessoa pode sofrer?
0: Posso. Algumas pessoas apresentam o burnout, hoje já tem programas preventivos com relação ao burnout dentro das empresas, né? Implementação de programas preventivos. Ansiedade, pânico, depressão, baixa produtividade, perda de memória. Tem várias coisas, várias comorbidades relacionadas à saúde mental causada por um ambiente tóxico de trabalho.
1: E isso não fica só no ambiente de trabalho, né, Kelly? Porque acaba que essa pessoa leva o que ela está vivenciando para dentro do seu ambiente familiar.
0: Ah, com certeza, porque a pessoa é submetida à pressão o dia todo, à manipulação emocional isso causa um desajuste, né, cerebral na pessoa, causa uma inflamação da amígdala cerebral, uma série de danos cerebrais que já são comprovados cientificamente quando a pessoa é exposta a um ambiente tóxico, e ela não vai sair daquele ambiente e entrar em casa e deixar os danos naquele ambiente. Os danos vão acompanhar. E isso vai refletir na sua convivência familiar, na sua qualidade de sono, na sua qualidade de tempo com a família e tudo mais, porque nós somos um indivíduo. E tudo que nós passamos, nós somos sujeitos a passar, a gente carrega com a gente. As travas mentais, os traumas e tudo que um ambiente tóxico venha causar na nossa vida. E a gente leva isso para o convívio com as outras pessoas, infelizmente. Então, por isso que é necessário tanto a ação preventiva dentro das empresas, o estudo desse risco, né, esse laudo, o estudo do risco ali, aonde que está o risco em cada setor, ação preventiva nesse sentido, e o autocuidado, né? O que que é o autocuidado? É a pessoa buscar terapia, se ela perceber que isso está acontecendo, buscar outras formas também é muito importante, o que a gente chama do básico bem feito para a saúde mental. O que que é o básico bem feito, Kelly? Saúde, alimentação, treino, tudo isso também interfere na saúde mental.
1: Qualidade do sono, né?
0: Qualidade do sono, isso, tudo isso. Então, tudo isso também pode ser implementado nas empresas como programa preventivo. Explicar ali para o funcionário por que que ele não pode ficar até tarde ali no, na tela do celular, porque o corpo dele não vai descansar, porque ele bagunça o ciclo circadiano. Tem tantas coisas que a gente pode fazer para melhorar a qualidade de vida desse funcionário dentro da empresa, que vai estar diretamente ligada à saúde mental e produtividade. E essa lei agora nos traz todas essas possibilidades, eu achei maravilhoso, achei muito bom.
1: E Kelly, o trabalhador, ele costuma se sentir culpado quando ele começa ou ele percebe que ele está adoecendo emocionalmente, mesmo que isso seja um reflexo do ambiente de trabalho?
0: Isso é a regra, viu? Não é a exceção, não. Por quê? Porque o assediador, né, e pessoas que têm o transtorno de personalidade narcisista, dentro das empresas, eles são mestres em transferir culpa. Então, eles realizam uma verdadeira lavagem cerebral tão profunda que a vítima passa a acreditar que aquele tipo de abuso é normal, que ela, de fato, é problemática, incompetente, inadequada. Então, desconstruir essa culpa, Michelle, e mostrar para esse colaborador que ele pode estar sendo vítima, sim, de um ambiente de trabalho tóxico ou, né, ou de uma pessoa ali perversa no ambiente de trabalho, e não o culpado pela própria exaustão e pelo próprio sentimento de culpa que ele sente. Então, esse é um dos trabalhos que a gente faz também nos atendimentos clínicos, levando à luz do conhecimento para a pessoa, porque a gente tem que entender, Michelle, o que é do outro e o que é nosso. E como eu disse anteriormente, a pessoa que pratica o abuso emocional, o abuso psicológico dentro do ambiente de trabalho ali, ele é um transferidor de culpa. Ele coloca na cabeça do outro que tudo que não deu certo, que tudo que ficou aquém do esperado é culpa do outro. Ele não assume responsabilidades. Quando eu digo ele, eu não estou querendo dizer que é só homem. Pode ser ele ou ela, quem estiver ali. Costuma não assumir responsabilidades e jogar isso para o outro.
1: Para a gente fechar, Kelly, queria que você pudesse nos ajudar a trazer para o ouvinte da cultura como é que ele vai fazer uma diferenciação do que é uma cobrança profissional saudável daquilo que pode beirar a violência psicológica.
0: Sim, a violência psicológica, primeiro que a pessoa vai sentir isso, né? E a cobrança saudável, ela vem acompanhada de metas claras estabelecidas, de ferramentas adequadas para essa pessoa produzir aquilo que está sendo solicitado a ela, né? Então, ela tem uma autonomia para execução, ela tem um feedback respeitoso dentro da empresa. Isso é uma cobrança saudável, né? Ela tem uma valorização daquilo que foi feito de forma efetiva, produtiva para a empresa. Já a violência psicológica, Michele, ela se manifesta de outra forma, como a centralização mais autoritária de decisões, uma imposição de metas irrealista, a pessoa nunca consegue bater aquela meta, ela fica numa

0: numa rodinha interminável ali, o que gera uma exaustão. A agressão dissimulada através de técnicas de manipulação na comunicação, onde, por exemplo, o líder pode usar um jogo que a gente chama de morder e assoprar. Você conhece isso, Michelle? Morder e assoprar?
1: Eu critico e elogio. Critico e elogio.
0: Exatamente. Quando ali a liderança ou um próprio colaborador que é colega faz um elogio apenas para abrir ali a guarda do funcionário e depois desfere uma crítica que humilha, que invalida, desvaloriza. Então, na verdade, a gente tem aquela intuição que algo está sendo nos cobrado de uma forma errada. A gente só não sabe identificar. A gente não sabe como. A gente sabe o que está acontecendo, mas não sabe o como. E aí nós vamos trabalhando essa informação para as pessoas começarem a descobrir o como. Como é que o outro está fazendo isso comigo? Como é que o meu ambiente de trabalho está se tornando tóxico? E aí a própria verdade, o próprio conhecimento já é o primeiro passo para libertar essa pessoa, né? De vir a adoecer mentalmente, né? E também um alerta para que a empresa possa implementar, né, os programas para que os colaboradores e lideranças venham a ter conhecimento que aquelas práticas são práticas não saudáveis dentro da empresa.
1: Kelly, muitíssimo obrigada pelas informações aqui no Jornal da Cultura. O microfone é à sua disposição para as considerações finais.
0: Michelle, eu que agradeço, né? Eu acho que o autocuidado hoje faz parte dele, como o colaborador que nos escuta, impor limites firmes, né? Reconhecer dinâmicas manipuladoras. E eu acho que o futuro hoje, o luxo hoje é saúde mental. Nós percebemos um movimento das empresas por busca de saúde mental, até porque isso está diretamente relacionado com a produtividade. E nós estamos aí para isso, para ajudar a implementar esses conhecimentos, né? Implementar esses programas dentro das empresas, até para fazer o atendimento. Você que é um colaborador que hoje sente que está passando por uma situação como essa, né, que está sofrendo uma campanha de difamação, que está passando por técnicas aí de violência psicológica, né, você pode nos procurar, nós realizamos atendimento. Vou deixar aqui, posso deixar aqui a minha rede social, Michelle?
1: Pode sim.
0: Sim, Kelly Arfux, terapeuta, você pode nos chamar no direct. E é isso, nós nos colocamos à disposição, tanto para levar o conhecimento e a informação, porque o conhecimento é o primeiro passo para a libertação e para a saúde emocional, Michelle.
1: A gente conversou nessa manhã com a psicoterapeuta Kelly Arfux sobre o ambiente de trabalho tóxico e que causa adoecimento aos trabalhadores e como as empresas podem mudar essa realidade. Intervalo, a gente volta já já.
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1: Nós estamos recebendo com muita alegria hoje aqui nos estúdios da Rádio Cultura um dos ícones do rasqueado cuiabano, um dos mantenedores dessa cultura cuiabana, João Eloy. Ele é médico, cantor e compositor de rasqueado cuiabano. O médico João Eloy de Souza Neves, ele há 20 anos apresenta o programa Varanda Pantaneira, que está hoje na TV Gazeta, canal 19. João Eloy, bom dia, um prazer enorme tê-lo aqui. E o nosso rasqueado, vivo, forte, como é que está?
2: Bom dia, Antero, bom dia a toda a equipe aí dessa rádio maravilhosa e todos os ouvintes. Primeiro eu quero agradecer o prazer de estar aqui contigo. Olha aqui, eu sou cantor do rasqueado desde a minha adolescência. Então eu tenho mais de 50 anos de palco, 60 anos compondo músicas cuiabanas, né? E a gente vem carregando essa bandeira, graças a Deus, com muito êxito, né? Que nós ganhamos um reconhecimento e respeito de todas as instituições e órgãos constituídos, que o rasqueado cuiabano, ele é apoiado no tripé do siriri, do cururu e da viola de coxo, que são símbolos maiores da cuiabania, né? E a gente tem a obrigação de carregar essa bandeira para que as gerações futuras reconheçam que Cuiabá tem uma identidade cultural forte.
3: Como é conciliar, João, a atuação como médico e também como artista, compositor, que lida com a noite?
2: Sim, é muito fácil, porque eu já nasci músico. O meu avô tinha uma festa de santo em Chapada, e ele tocava aquela sanfoninha de oito baços, chamava pé de bode, não sei se eu chegou de alcançar. Então eu já nasci, minha mãe cantava no coral da igreja de Santana, de Chapada. Então eu já fui gerado no meio de músicos, então não tinha como fugir. Ocorre que a Chapada dos Guimarães, como todo município circunvizinho de Cuiabá, eram cidades praticamente abandonadas, né? Até não tinha estrada, não tinha hospital, não tinha energia elétrica, não tinha água encanada. Então a população era muito carente. A minha mãe, por exemplo, teve 7 partos, todos com parteiras, parto domiciliar. Então eu via tudo aquilo, via naquela época um dos garimpos em Chapada, tinha o garimpo da Água Fria, do Peba, do Acorá, Brasilândia, e todo dia você via essa gente baleado, esfaqueado ou morrido de cobra. Tinha também uma doença terrível anterior naquela região, que era o hanseníase, fogo selvagem. Então eu falei, meu pai perguntava assim: Joãozinho, o que você quer ser na vida? Eu falei, eu quero ser doutor. Por quê, doutor? Vai, que eu quero salvar vidas, assim. Enfim, e eu evoluí muito na música, né? Porque como autodidata, eu já tocava cavaquinho, violão e acordeão. Comecei a compor aos 16 anos. Mas aí aquele sonho ficou plantado na minha mente. Até que quando eu fui fazer o curso científico em Ribeirão Preto, eu já estava decidido a fazer o vestibular para medicina. E eu fui para o Rio de Janeiro, passei no primeiro vestibular em Niterói, na Universidade Federal Fluminense. E foi muito bom para mim, porque eu consegui, desde ali, driblar essas duas artes maravilhosas, que é a medicina e a música. Lá, você tem uma ideia, eu frequentei apartamento de Ney Mato Grosso, Tom Jobim, estava sempre junto com Elba Ramalho, Belchior. Então eu consegui administrar essas duas coisas. E assim fui levando a vida. Hoje, eu falo, quando me perguntam,

0: porque nós temos que estar sempre lutando pela preservação da saúde das pessoas.
1: E como é que foi para você, João, receber esse reconhecimento da Academia de Medicina de Mato Grosso, né, ocupando a cadeira número 31, que até então era de Ivens Scaff Cuiabá?
0: Isso. Foi muito honroso para mim receber essa homenagem. O que acontece é o seguinte: durante a minha vida de médico, eu tive momentos marcantes. Por exemplo, eu fui o primeiro médico em Chapada dos Guimarães, onde eu trabalhei com os franciscanos. Lá eu construí a minha clínica, Santa Maria, que funcionou 20 anos. Então, Antero, naquela época o médico tinha que ser médico com M maiúsculo. Você fazia parto, fazia cesariana, você operava um apêndice, você engessava uma fratura simples, você curava um mordido de cobra, tirava um corpo estranho do olho, do ouvido. Ali, pelo amor de Deus, você tinha que ser um médico. E quando o Gabriel Novis quis fundar a Universidade Federal do Mato Grosso, ele foi lá em Chapada dos Guimarães me visitar e ele falou: não, esse é o médico que o FMT quer formar. É o médico generalista em toda a sua amplitude. Como eu era casado com uma nutricionista, minha esposa é nutricionista, ela foi a primeira nutricionista de Mato Grosso. Então, Gabriel nos trouxe para o FMT e nós somos, eu e minha esposa, somos fundadores do curso de medicina da UFMT e ela da Faculdade de Nutrição. E a gente dei aula 25 anos na UFMT, ajudei a formar muitos médicos. Aí, agora o que aconteceu? Juntou o Eduardo Tufo, Clóvis Pitaluga de Moura, Faria de Seror, vários médicos que criaram a academia. Hoje a Marisa Fratari é a presidente. E o Gabriel Novis falou: olha, João, você, além de fundador da UFMT, um médico que transita na área da cultura, porque eu escrevi já 5 livros entre poesia e história, falou: olha, você merece ser entrado para a Academia de Medicina. Falei: Gabriel, eu sou um humilde, sou mais conhecido como médico, como músico, né? Tanto é que me chamam de o doutor do rasqueado. Aí ele apresentou lá e todo mundo aprovou, né? Aí eu tenho muita honra, porque essa cadeira era do doutor Zé Lito, né? José Monteiro de Figueiredo, que é um livramentense, que foi fundador da Santa Casa de Misericórdia.
2: Foi esse governador fundador da Santa Casa.
0: Nossa Senhora, o doutor Zé Lito era o... era aquele...
2: E tinha uma grande virtude, não sei se você sabe.
0: Exatamente.
2: E teve uma grande virtude, doutor Zé Lito. O senhor sabe o que é, né?
1: Ele torcia pro Misto, pro Corinthians, para quem?
2: Ele foi presidente do Misto.
1: Aí, ó.
2: Amigos, meu pai era presidente do Misto e fundador do Misto.
0: Interessante que a irmã dele era freira, era que mandava na Santa Casa. Ele piava e falou: nossa, você está receitando muito antibiótico, ó. Você está passando muita carne para os pacientes, carne está cara, diminui a receita de leite. Enfim, ela que mandava. Eu lembro dessa freira, uma mulher enorme, grandona. Aí, muito bem, olha aqui. Aí depois, com a morte do Zé Lito, o Ivens Cuiabá no Scaff, que é neto de libaneses, fundador do bairro do Porto, grande poeta, colega, aliás, até da especialidade, ele também era gastroenterologista. O Ivens faleceu muito cedo, muito jovem, que ele era um boêmio, né, em todos os sentidos. Aí eu falei: bom, se eu puder ir para a cadeira do Ivens, seria muita honra. Tinha também a cadeira do Saboia e a do Lutufo. Falei: não, mas como eu tinha mais a ver com o Ivens, fui indicado para a cadeira 31. Me sinto extremamente honrado, viu, Antero, porque eu entreguei a minha vida para a medicina e para a música cuiabana.
2: Tá. Assim, a gente vê aqui os grandes nomes do rasqueado. Aí vem João Eloy, Gilmar Fonseca, isso, Roberto Lucialdo, Pescuma, Henrique, Claudinho, Mestre Bolinha.
0: Mestre
2: que
0: Bolinha.
2: Foi onde quase tudo começou.
0: Isso. Né?
2: Tá bom, e as gerações futuras?
0: Hã?
2: Quem que tá vindo aí de geração futura?
0: Rapaz do céu, olha aqui.
2: Porque não pode deixar sua cultura morrer,
0: não,
2: né?
0: Não pode. Não, eu tenho um grande prazer.
2: Não deixa o samba morrer, não deixa o rasqueado morrer.
0: Inclusive é o seguinte, ó. Esses nomes que você citou aí, nossos irmãos aí do rasqueado, todos estamos com grande reconhecimento público. Agora mesmo eu cantei aniversário do Cuiabá, eu, Roberto, Gilmar, tinha mais de 100 mil pessoas. Show de rasqueado cuiabano, tá?

0: E agora fiquei até surpreso que uma editora de São Paulo vai lançar um livro sobre a música cuiabana, sobre a música popular brasileira, para alunos da nona série. Vai ser distribuído no Brasil inteiro. Aí pediram autorização de usar o nosso trabalho. Então a gente já saiu dos limites de Mato Grosso. Mas enfim, está vindo aí, nós temos aí várias bandas que estão regravando nossos produtos. Mas hoje o maior sucesso é Lucianinho dos Teclados e Mateuzinho Sucessinho. Inclusive ele regravou a música Engenho Novo e na primeira amostra dele, no grupo dele, teve 100 mil acessos. Então acho que o Rasqueado Cuiabano, assim como o Siriri, já ganhou pernas próprias, já não pertence a nós, pertence ao mundo.
1: E o que a mídia digital, o que a internet tem ajudado
0: Nossa
1: na
0: senhora.
1: Divulgação da cultura cubana? Porque antigamente era assim, olha, você vê lá nos filmes de Francisco, né? O pai e a mãe comprando ficha de telefone, ligando para as rádios, pedindo para tocar
2: a música, né?
1: Para tocar dos filhos do Francisco, etc. Tal. Hoje não é mais assim. Hoje você abre aqui a internet e tem lá os trimanos que estão fazendo sucesso na internet. Tem esse que cantou no show do Roberto Carlos lá, como que é o nome dele? Do Forró. Gil Gomes, não é? Não sei o que Gomes.
2: João Gomes.
1: Que é um sucesso que emerge das redes. O que as redes estão contribuindo para a gente consolidar essa cultura e conquistar a cultura? E conquistar mais adeptos.
0: Bom, veja bem, Antero. Desde lá atrás, o Silva Feira já falava que é do regional que se faz o nacional. Tá? Então aí ele falava assim: por que que La Bamba, o cara teve que ir para os Estados Unidos? Por que que o Jimi Hendrix teve que ir da Jamaica para ir para os Estados Unidos? Por quê? Porque você tem que ter uma base sólida, entendeu? Assim também, qual que é a base do Siriri hoje? É ali no Cochipó, Flor Ribeirinha. Qual que é a base do Cururu? É Varza Grande, Hipoconé, ali para aquela região. Então eu vejo o seguinte, que nós estamos no braço do povo, Antero. Estamos no braço do povo. Eu estive agora em Aripuanã e eu fiquei bobo de ver. A minha filha é médica em Aripuanã. Aí ela falou: pai, aqui tem duas emissoras de rádio. E eu queria que eu fosse lá dar uma entrevista. Falei: pô, mas Aripuanã, de quem é essa rádio? Eu fui lá na rádio. Ela falou: aqui tem suas músicas, o Tornzeio Novo, o Remador, Boi do Pantanal, e uma música que eu gravei há 20 anos atrás, Rasqueia, mano. Eu falei: tá aqui sua música, não. Todo mundo pede aqui. Então nós já saímos. Cara, te contar, eu tô encantado com o que nós conseguimos fazer pelo Rasqueado Cuiabano. E também pelos outros aspectos, né? A Viola de Curso, hoje todo mundo sabe, é símbolo, patrimônio imaterial de Mato Grosso. Realizamos nosso sonho. Aliás, eu agradeço muito essa oportunidade, Antero, porque você está nos reabrindo as portas. Eu já tive programa aqui, garotinho. Eu já vim aqui falar com o Crispim.
1: Gostei do garotinho, fiquei jovem.
0: É, bicho, é o seguinte. Não, isso é influência de Roberto Carlos, né?
1: É.
0: Eu tava falando, eu falei: doutor, o senhor usa umas gírias aí. Eu falei: não, que eu morei no Rio de Janeiro muito tempo, bicho.
2: É. Ainda tem o trejeito carioca. João, a gente falava, o senhor falava pra gente sobre esse tripé que forma o Rasqueado, que é o Siriri, o Cururu e a Viola de Coxo, né? E como que tá para que a gente perpetue a questão dos cururueiros? Conversando com Avner Silva, que é do Flor Ribeirinha, recentemente aqui na Rádio Cultura, ele falava assim: a gente vê que o Siriri se propaga com mais facilidade, mas a gente ainda tem um ambiente muito fechado entre os cururueiros para passar mesmo esse conhecimento. Como é que o senhor avalia essa realidade, já que está embebido, inserido nesse Rasqueado?
0: Olha aqui, ó. Inclusive o Roberto Lussal tem a banda Viola de Coxo, né, mais de 50 anos. O que acontece é que tem uma geração Z que, diria, abstraiu-se da cultura daqui. Influência do que você falou aí, do celular, entendeu? Então, antigamente, você fabricava seus brinquedos, suas músicas. Você pode ver, por que o Lambadão não faz mais sucesso? Porque ele não compunha as músicas. Eles pegam a música de Bruno e Marrone e põem em outro ritmo. E nós, o cururueiro, ele tem aquela linguajar própria. E está difícil você... É como se fosse um dialeto, entendeu? Por quê? Porque o que é o cururu? O cururu, ele vai muito na hora de levantar o mastro na festa de santo. Então ali ele tem até algumas linguagens bíblicas, né? História dos santos, como que foi São José, quem foi São Joaquim, como que foi Jesus Cristo. Então o cururueiro, ele não tem nada de linguagem atual, é uma linguagem quase bíblica. E é difícil para o jovem de hoje assimilar isso, porque hoje a entrega tem que ser rápida, né? Tem que ter um refrão para se engolir rapidão, né? E inclusive eu não gosto de falar muito sobre isso, mas nós precisamos de mais apoio das rádios. Nós precisamos dessa capilaridade das emissoras de rádio, porque agora modernizou, está tudo avançado. Olha, lá em Aripuanã, eu fui nas duas rádios, tem a mesma estrutura daqui. Cara, você precisa ver. Tudo moderno, tudo atual, tudo avançado, tudo bem programado, com alcance enorme. Então nós temos que trazer essa coisa da cuiabania para as rádios. Tem um programa, tem uma rádio do grupo do Orileu, tem um programa Chaco Bolo, né? Parece.
1: É, Chaco Bolo, eu acho que é na Rádio Capital, né?
0: Rádio Capital.
1: É a Rádio Capital, que é do irmão do Dorileu.
2: É do José Dorileu.
0: Então, desculpe, mas eu acho que deveria. Aqui tem um programa do Mortadela, né?
1: É, tem um programa do Mortadela na rádio, da Rádio Vila.
2: Vila Real.
0: Então, nossa, eu até faço aqui uma súplica a todos, porque a Rádio Comunitária não
1: tem. Como que é o nome? Do Arizona, né?
2: Arizona também.
0: O Arizona, ele pediu mais pro sertanejo, né?
1: É.
0: Mas eu faço aqui uma súplica em nome de todos os radialistas de Mato Grosso, que abre mais um espacinho pro Rasqueado Cuiabano. Que
1: você
0: nós...
1: não pensa em abrir um Rasqueado Cuiabano na internet? Você não acha que daria certo?
0: É, seria interessante.
1: Né? Do mesmo jeito que você faz o Varanda Pantaneira,
0: isso.
1: Fazer o Rasqueado.
0: É.
1: E outra pergunta que eu quero fazer para você. Você não acha que é possível ensinar isso nas escolas? Você não acha que deveríamos ter uma programação no sentido assim de difusão da cultura regional mesmo? De ensinar isso nas escolas? Ainda que seja como contraturno, como para fazer com que a nossa, porque ninguém ama o que não conhece.
0: Uhum.
1: As pessoas se conhecerem, uhum, a história, como que é composto, etc e tal. Eu, por exemplo, sou um fracasso.
0: Uhum.
1: Eu fui tentar aprender. Você falou aí que você tocou de ouvido cavaquinho, né?
0: Cavaquinho, violão e sanfona.
1: Eu fui tentar aprender violão e cavaquinho com o Jairo. Não consegui. Eu falei, não, chega, sou incompetente e eu sou desafinado até para cantar parabéns para
0: você. Meu querido amigo, tem grupos fazendo isso. Tem, por exemplo, o Fernando Reis do grupo Rasqueia. Ele está levando para as escolas, inclusive eu estou sendo convidado para ir lá falar sobre nossa cultura, sobre o orgulho de ser cuiabano. Porra. E tem também o grupo Sementinhas, do grupo Flor Ribeirinha.
1: Tem música sobre isso, né?
0: Tem.
1: Eu tenho orgulho de
0: ser Azuleque Vera. Olha só, Azuleque Vera, elas fizeram muito pelo Rasqueado Cuiabano. Inclusive, resgataram a história da Teresa de Benguela, né? Que foi uma rainha africana que foi presa aqui em Vila Bela. Houve um grupo de escola de samba. Levou isso para Niterói,
1: Joãozinho Trinta, né?
0: Ela moraram 6 anos na Europa para levar o linguajar cuiabano, o ritmo cuiabano, enfim. E tem também a Vera Capelé, representou o Brasil em Paris, né?
1: Fantástica, Vera Capelé.
0: Então,
1: são
0: nós
1: grandes nomes da cultura nossa, né?
0: Então tem toda uma construção que vem desde Mestre Inácio, Mestre Albertino, né, pai do Bolinha, essa história vem de longe. Teve o grupo Serenata que gravou o primeiro long play em 1965, cara.
1: Quem que era o pai do Bolinha? O Mestre Inácio?
0: Mestre Albertino, que tinha banda na escola técnica. Cara, você não dançou na escola técnica? os Antero, você não dança?
1: Eu
2: Antero é pé de valsa.
1: A minha esposa reclama um pouco, né?
0: Olha aqui, ó. Na minha adolescência, quando eu vinha passar férias de Ribeirão Preto aqui, o mestre Albertino tinha orquestra na escola técnica, era 80 músicos. Morrer. Se pode com Deus hablar. E tem também o. Pelo amor de Deus, Jacildo, seus rapazes, cara.
1: Jacildo.
0: Puxa vida. Então, o Jacildo tem que ficar basqueado.
1: Cadê o amor que eu te dei?
0: E aqui, São Paulo parou.
1: São Paulo parou.
0: Olha, Jacildo, deu Rosito. Todos esses tocavam rasqueado, só que era. Sabe a hora que estava todo mundo enjoado de bossa nova, aquela mocinha Taito, do bolero, música latino-americana? Aí ela toca pam pam pam pam pam pam pam pam pam pam pam pam pam pam. Aí ela tava no salão. A cozinheira largava fogão. Tendo a cabeça amarrada, vinha pro salão dançar. E essa até hoje é assim, Antero. Quando a gente vai nas festinhas ali, ela Maluf, aí começa aqueles caras com bossa nova. Olha que coisa marinha. Aí toca não sei o quê, babá. Aí chega uma e fala, sabe o que? Chega de frescura. Rasqueado. Aí todo mundo vai dançar. Pronto.
1: É.
0: Todo mundo dança rasqueado. É impressionante,
1: pois
0: cara.
1: Pois é, e eu gosto de dançar com minha filha, porque minha filha
0: pede valsa.
1: Dança muito bem e ela faz com que eu erre menos.
0: Mas enfim, olha, Antero, eu tenho muita alegria do que eu faço. Eu estou lançando meu 10º DVD gravado ao vivo, com bandas, dançarinas.
1: O que tem de novidade nesse 10º DVD aí?
0: Eu tô
1: já que você tá dando toque aí.
0: Músicas inéditas, bicho.
1: Então toca aí.
0: Ah. 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Cai que eu vou pro colo da menina.
1: Tem muita música nova. Você fala que você vai pro colo da menina, né? Ou a menina é ela?
0: Pode ser minha neta, minha filha. Aliás, eu tenho, felizmente, eu tenho 53 anos de casado com a mesma esposa. Tenho 3 filhas maravilhosas, né? E isso, eu tenho 3 netos também. Você
1: tá
0: é avô também, não?
1: Eu sou bisavô.
0: Eu sou biso. Que maravilha.
1: Eu sou biso do Antônio Miguel.
0: Vixe, que nome, hein?
2: Você tá com quanto tempo, Antero?
1: Já vai fazer um ano daqui a pouco.
0: Parabéns, Antero. Parabéns.
1: Já.
0: Bicho, nós temos. Eu acredito que Deus não colocou a gente aqui de graça. Nós temos uma missão a cumprir. Tá?
1: É verdade.
0: Cada um no seu esteio. Agora, não podemos nunca desprezar o que nossos ancestrais nos transmitiram. Tá? Religiosidade, família, cultura, folclore, né? Temos que preservar.
1: E quando que vai ser esse lançamento do DVD?
0: Olha,
1: você vai fazer algum evento para fazer?
0: Vai ser na Lua Morena. Tá, vai ser um grande evento, vou convidar todos os artistas.
1: Quando estiver perto do lançamento, você volta aqui.
0: Sim, nós estamos programando.
1: E já traz o DVD pra gente tocar aqui.
0: Poxa vida, hein, bicho? Aí vai, meu. Gostei do propósito.
1: Embora seja a rádio do Flashback, mas a gente toca. O Flashback seu e toca o DVD.
0: Não, inclusive eu gravei a música do.
1: No DVD tem algum flashback, não tem?
0: Tem, claro que tem. Tem Engenho Novo Estremeceu. Que eu preciso contar a história dessa música. Quando eu tinha 10 anos, lá em Chapada tinha um curuleiro que já estava quase morrendo. E ele me deu uma viola de coxa, um carro de viola de coxa. E eu, porque quando tinha o siriri, eu ficava parado em frente a ele e olhando ele tocar e ele cantando lá. Aí, Joãozinho, eu vou ali fora tirar água do joelho, você segura a viola aqui para mim. E eu ficava lá dedilhando a viola dele, como eu já tocava com a cavaquinha. Todo mundo rodeava ali, achando graça daquele guri com aquele cacareco de viola de coxa. Esse homem, ele cantou essa música em Engenho Novo, acho que ele herdou, não sei de onde, dos ancestrais dele, não sei se é índio, se é negro, sei lá. Engenho Novo estremeceu, galapé meu bagaço é seu. Aí ele me deu essa viola, eu falei, olha, a única coisa que me restou da vida, vou dar para vocês, eu estou muito fraco. Aí me deu a viola de coxa dele. Muito bem. Aí estudei medicina, estudei lá. Lá gravei 3 discos no Rio de Janeiro. O Belchior produziu 1 disco para mim. O João Paulo tinha chegado de Londres. Ele era sobrinho de Roberto Campos, que era embaixador. Ele falou: João, vou produzir seu disco. Gravei em São Paulo, no Rio. Mas quando eu voltei para Mato Grosso, o Raciado estava bombando na década de 80. Aí eu pá, pulei para o Raciado. Aí o meu pedreiro, eu estava construindo minha casa em Chapada, falou: Doutor John, engenho novo. Falei: mas é mesmo, cara. Aí o Roberto Luciano fez o arranjo para o engenho novo. E eu canto essa música há 50 anos. Então eu calculo que a música Engenho Novo Estremeceu, Garapa é Meu, Bagaço é Seu, tem mais de 100 anos. Que está reverberando em todas as festas. Todas as bandas estão tocando. A música é simples. Engenho novo estremeceu, garapé meu, bagaço é seu. A canoa virou, outro não virá, com Madre Maria não soube amar. Dona Dedé de Dudu, acende fogo no Tacuru. Dona Dedé de Dudu, acende fogo no Tacuru. Só isso aí, bicho.
1: Mas olha. É uma pena que rádio é tempo, o nosso tempo acabou, mas foi uma alegria enorme, você ilustrou de uma forma brilhante a nossa sexta-feira e com a cultura cuiabana. Muito obrigado por tudo que você e os seus amigos fazem pela cultura cuiabana.
0: Muito obrigado.
1: Foi uma honra te entrevistar.
0: Muito obrigado, Antero, muito obrigado à sua equipe. Uma honra estar nessa rádio, que tem história, cara, essa aqui tem história, hein? Tem Joaí de Oliveira, trabalhava aqui. Mas enfim, muito obrigado a todos vocês. Que essa rádio continue com saúde e força, igual nós estamos aqui. Com saúde, força, entusiasmo, carregando a bandeira da cultura cuiabana, mato-grossense. Aliás, aniversário de Mato Grosso, né, garoto? 19 agora?
2: É.
0: Demais. Aniversário de Mato Grosso. Terra de Rondon. Terra de Rondon. Amanhã. Terra de Rondon, Zumira Canavarro, Dunga Rodrigues, Dante de Oliveira, Mestre Inácio. Terra de Djedjé, Zé Peteté,
1: Zé Bolofru.
0: Zé Bolofru, Maria Preta.
1: Maria Preta.
0: Tem muita claro coisa.
1: Eu conheci Maria Preta, conheci Zé Bolofru.
0: Zaramela.
1: Conheci Antônio Peteté, conheci Zaramela. São figuras extraordinárias, né?
0: Por isso que o Moisés fez, né, tipos populares, né? Boêmio sem fim.
1: É, outro grande contribuidor.
0: Nossa Senhora.
1: Moisés Martins, né?
0: Moisés Martins, é, meu irmão.
1: Miro Torradinho Socado.
0: Isso é o Pichá.
1: É o Pichá.
0: Antero, muito obrigado. Fica com Deus, eu vou com ele, garoto.
1: Você sabe ainda quem que sabe fazer Pichá?
0: Rapaz.
1: Porque uma vez eu era vereador em Cuiabá. E essa foi uma grande contribuição do Wilson Coutinho, que era muito ligado à cultura.
0: Muito ligado.
1: E o Wilson Coutinho fez lá, num dos aniversários de Cuiabá, na Câmara Municipal, foi servido pichê, né? Aliás, a fórmula, o Moisés
0: Milho canta, torradinho socado.
1: Milho torradinho socado, canela.
2: Açucarada.
0: Açucarada. A branca pura daquela gurizada, no tempo do Campo do Rique, quando a pandoga finca, busca pé, o trique-trique, pintava o céu com pingos de luz.
1: E eu era ruim de finca. Obrigado, Eloy.
0: Valeu.
2: Muito obrigada a você que ficou conosco até esse momento. É sempre uma honra, alegria e satisfação contar com a sua companhia. A gente fecha nesse momento mais uma edição do Jornal da Cultura, desejando para você um excelente fim de semana, que seja um momento de descanso, de lazer, de aproveitamento com a família, para que a próxima semana comece de forma bastante revigorante, para que a gente se reencontre aqui na segunda-feira a partir das 7 horas da manhã. Um abraço e até lá.
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2: 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Temperatura 19 graus, umidade relativa do ar 69%. 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Essa música aqui foi escrita pelo cantor e compositor irlandês Paul Brady e conta com a guitarra de Mark Knopfler, o líder do Dire Straits. The future is this moment.

0: Cultura FM, a rádio oficial do Flashback, 10h20, um bom dia pra você. Eric Clapton, Tears in Heaven, Alguém com Aníbal e Come Back to Me, Janet Jackson. Obras fecha cruzamento da Barão de Melgaço com Generoso Ponce por 10 dias.
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0: O acesso à Rua Barão de Melgaço, no cruzamento com a Avenida Generoso Ponce, está totalmente interditado. O bloqueio total teve início às 8h30 desta sexta-feira para a realização de obras da concessionária Águas Cuiabá, com previsão de conclusão em até 10 dias. Durante o período de intervenção, o tráfego da Avenida Generoso Ponce seguirá normalmente, mas quem precisar acessar a Barão de Melgaço terá de fazer desvio. A CEMOB acompanha os trabalhos e agentes de trânsito orientarão os motoristas no local, principalmente nos horários de pico. Para quem trafega pela região, a rota alternativa indicada é seguir pela Avenida Generoso Ponce até a Rua 13 de Junho e subir pela Avenida Dom Bosco para retornar a Barão de Melgaço. Já o acesso às proximidades da Câmara Municipal de Cuiabá deverá ser feito pela Rua Desembargador Ferreira Mendes. Os ônibus do transporte coletivo vão seguir o mesmo desvio dos demais veículos. Redação, Thalita Rocha.
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0: 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Informa a hora certa na Cultura FM. 10h43.

0: Pontualmente 11 horas, Go West, Pet Shop Boys, Melô do Marinheiro com Paralamas do Sucesso e Linger de Cranberries.
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1: 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Cultura FM 90.7, eu sou Mila Riz e tô junto com você até as duas. Ótima manhã desta sexta-feira, 22 de maio de 2026.
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1: Temperatura 21 graus, umidade relativa do ar 66%. Boingo Boingo, Stay, essa aqui é de 1985.

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1: A Receita Federal liberou hoje a consulta ao maior lote de restituição do imposto de renda da história, um total de 8.749.992 contribuintes receberão 16 bilhões. O pagamento contempla o primeiro lote da declaração do Imposto de Renda à Pessoa Física de 2026 e restituições residuais de anos anteriores. A consulta pode ser feita na página da Receita Federal na internet ou pelo aplicativo da Receita Federal. O pagamento será feito em 29 de maio, último dia de entrega das declarações deste ano, na conta ou na chave Pix do tipo CPF informada na declaração do Imposto de Renda. Neste ano, a Receita reduziu de 5 para 4 o número de lotes regulares de restituições de declaração com pagamento no fim de maio, de junho, julho e também de agosto. Redação Thalita Rocha.
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2: 11h25, excelente manhã desta sexta-feira para você que está na sintonia da Cultura FM, a rádio oficial do Flashback. Losing My Religion, 1991, com R.E.M.

0: Oficial do Flashback, Ticket to Heaven, Derry Streets, Pensamento, Cidade Negra, Midnight com a Nika Costa. Lembrando a você que daqui a pouquinho, a partir do meio-dia, tem os clássicos da cultura com a programação maravilhosa para você. A gente vai para um rápido intervalo e a gente volta já já, não sai daí não, hein?
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0: 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Informa a hora certa na Cultura FM. 11h45, bom dia.

0: Cultura FM 90.7, Boy Meets Girl, Waiting for a Star to Fall e Exagerado com Cazuza, encerrando Nova Manhã desta sexta-feira. Rapidíssimo intervalo, porque vem aí os clássicos da cultura. Sexta-feira, né? Pra deixar essa sua tarde muito mais gostosa. É rapidinho, viu?
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0: Meio-dia e um, excelente tarde desta sexta-feira, 22 de maio de 2026. Temperatura 22 graus, umidade relativa do ar 63%. Eu sou Mila Rizzi, junto com você até as duas.
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0: Coordenação Leno Franza, programação Beto Silva, direção-geral Dorileu Leal. Lançada em 1961, Stand By Me de Benny King é um dos maiores clássicos da música mundial. A música quase foi descartada pelo seu grupo original e foi inspirada em um salmo bíblico e ganhou um peso cultural gigantesco, entrando para o National Record The Registry da Biblioteca do Congresso dos Estados Unidos. A música foi inspirada no Salmo 46 da Bíblia, que diz: Deus é o nosso refúgio e fortaleza, e em um hino gospel mais antigo chamado Lord, Stand By Me. A canção já foi regravada por mais de 400 artistas, incluindo nomes lendários como John Lennon, Otis Redding e Tracy Chapman. O refrão, com a repetição de Stand By Me, Fique ao Meu Lado, transmite uma mensagem clara de lealdade e apoio incondicional. O clássico de Benny King abrindo os clássicos da Cultura FM desta sexta-feira, tarde maravilhosa para você. Quando a noite chegar, When the Night Has Come, fique ao meu lado. Stand by me.

0: From the Heart, Bryan Adams, I Need Your Love, Dollar, seguindo no trem azul com roupa nova. E agora vamos falar de futebol.
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0: O Corinthians empatou com o Peñarol por 1-1 no Uruguai pela quinta rodada da Libertadores. Com a igualdade, o Timão foi a 11 pontos, garantindo a liderança do grupo, enquanto os carboneiros com 3 seguram a lanterna do grupo e não tem mais chances de mata-mata. O Atlético Mineiro bateu o Cienciano por 2-0 em casa, no jogo válido pela quinta rodada da Sul-Americana. Com triunfo, o Galo respira e embola o Grupo B. No fim de semana, acontece a 16ª rodada do Brasileirão. Amanhã, às 16 horas, tem Vitória Internacional e São Paulo e Botafogo. Às 18, Grêmio e Santos e Mirassol e Fluminense. Agora, às 8 da noite, tem Palmeiras e Flamengo. Domingo, às 15, Remo e Atlético Paranaense e também Cruzeiro e Chapecoense. Corinthians e Atlético Mineiro acontece às 17h30, enquanto às 19h as partidas ficam por conta de Vasco e Bragantino e Coritiba e Bahia. A redação Thalita Rocha.
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Já de volta com os clássicos da cultura, a música Gimme, Gimme, Gimme, A Man After Midnight do ABBA foi lançada oficialmente em outubro de 79. A canção tem a voz principal interpretada por Agnetha Faltskog. Trata de uma forma direta a solidão noturna e o desejo intenso de companhia. O pedido repetido por um homem depois da meia-noite vai além de uma simples busca por romance. É uma tentativa de afastar a tristeza e o vazio que se intensificam durante a noite. Ela diz assim: "Estou assistindo a programação da madrugada no meu apartamento sozinha. Realmente odeio passar a noite sozinha." É a música, viu?

Cultura FM, a rádio oficial do Flashback, meio-dia 42, excelente tarde pra você, Ordinary World com Duran Duran, mordida de amor com Yahoo e Dream On com Nazareth.

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8: Ótima tarde desta sexta-feira para você que está na sintonia da Cultura FM, a melhor de Cuiabá, sem sombra de dúvidas. A clássica Human Nature é uma daquelas faixas que parecem flutuar no tempo. Interpretada por Michael Jackson e composta por Steve Porcaro e John Betts, ela foi lançada oficialmente em 30 de maio de 83. E a faixa integra o icônico álbum Thriller, que foi gravado em 1982. Natureza humana, Human Nature.

Cultura FM, a rádio oficial do Flashback, 1 hora mais 3 minutinhos. Kiss and Say Goodbye, 76, com Manhattans. Retrovisor Fagner, Live and Think, com o Electric Like.

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10: Temperatura 22 graus, umidade relativa do ar 64%. Eu sou Mila Rizzi, tô juntinho com você até as 2. 1 hora mais 7 minutinhos. Sexta-feira, 22 de maio de 2026. Já de volta com os clássicos, para abrir a segunda hora dos clássicos dessa sexta-feira maravilhosa. Lançada em 1977, If I Can Have You, na voz de Yvonne Elliman, tornou-se um hino da era disco, imortalizado no filme Os Embalos de Sábado à Noite. A música traz uma combinação única entre o ritmo contagiante das pistas de dança e a dor melancólica de um amor não correspondido. A canção foi escrita originalmente por Barry Robin Morris Gibb e eles chegaram a gravar a própria versão que saiu do lado B dos grandes sucessos Stayin' Alive do álbum. Mas a voz de Yvonne foi escolhida para o filme e realmente explodiu nas paradas. A faixa chegou ao topo das paradas americanas, alcançando a primeira posição da famosa Billboard Hot 100. Isso em 1978. Realmente, né? Um clássico absoluto das pistas e dos corações. Vamos aproveitar, né, esse clima gostoso, vamos romantizar um pouquinho. Afinal, clima maravilhoso em Cuiabá. 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

0: 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Eu nasci há 10 mil anos atrás, de 76, com Raul Seixas, I'll Live to Tell Madonna. Sorteados do Caixa Cuiabana tem até hoje para apresentar documentos.
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0: O prazo para entrega da documentação do programa Casa Cuiabana segue até esta sexta-feira, às 17h30, sem intervalo para o almoço, na sede da Secretaria Municipal de Habitação e Regularização Fundiária. De acordo com a Secretaria Municipal da Habitação, ou melhor, né, a Secretária Municipal de Habitação, Michele Dreyer, o atendimento começou na segunda-feira e seguirá até hoje, sem possibilidade de prorrogação do prazo. E ela ainda destaca que as informações prestadas no momento da inscrição são autodeclaratórias. Agora é a fase de comprovação. E só terá direito à contemplação quem passar pela análise documental. O comparecimento é obrigatório e presencial, conforme estabelece a portaria do programa. O sorteio dos 500 candidatos foi realizado no dia 23 de abril, com base nos resultados da Loteria Federal. Caso o candidato sorteado não atenda aos critérios estabelecidos, não apresente a documentação completa ou descumpra os prazos, será desclassificado, sendo convocado o próximo da lista de cadastro de reserva. Redação Talita Rocha.
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1: 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Já estamos de volta com os clássicos. O The Hollies é uma banda britânica de rock formada no início dos anos 60. Don't Let Me Down é a balada maravilhosa presente no álbum Hollies de 74 da banda inglesa, e ela marca o notável retorno do vocalista Alan Clark após uma breve carreira solo, e é muito apreciada pelas harmonias vocais características da banda, sempre arrebatadoras. Don't Let Me Down, não me deixe decepcionado. Elegância pura.

0: tema do filme Mahogany, de 75, Do You Know We're Going To, com a Diana Ross. O Amor e o Poder, com a Rosanna. You Gotta Love Someone, com Elton John.
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0: 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Informa a hora certa na Cultura FM. 1h46.

A clássica balada de rock Still Avenue da banda alemã Scorpions foi lançada oficialmente em 84. A faixa integra o álbum Love at First Sting e se tornou um dos maiores sucessos mundiais do grupo. Still Avenue, a balada matadora da banda, foi lançada em 84 como segundo single do álbum. Composta inicialmente por Rudolf Schenker, em 76, a música levou cerca de 6 anos para ser finalizada. Na época, Uri Jong, guitarrista líder do grupo, rejeitou a composição, considerando-a comercial demais. Foi apenas em 1983 que o guitarrista Matthias Yabs adicionou novos elementos e Klaus Meiner escreveu as letras inspiradas em uma experiência pessoal. A letra explora tanto o fim de um relacionamento quanto questões mais amplas de separação e reconciliação. Still Loving You, continuo te amando.

Heart, What About Love? Encerrando os clássicos, que estará de volta na segunda-feira a partir do meio-dia. Carlos Matos já está chegando para te fazer companhia nessa tarde maravilhosa. Sexta-feira, eu tô indo embora. A gente volta a se falar no domingo às 19h no melhor da MPB. Um super beijo carinhoso para você. Obrigada pela companhia e pela sintonia. Excelente tarde desta sexta-feira e um final de semana incrivelmente lindo para você. Minha última de hoje é uma música de 1993. Tim Maia. Essa tal felicidade maravilhosa. Vai com todo carinho para você. 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

minutos, já agradecer já o carinho do Wilson Souza, tá dizendo assim, boa tarde, Carlos, uma sexta-feira abençoada para todos nós, para você também, tamo junto, mano. Anunciar aqui a anunciação, a Suzana acabou de pingar mensagem, seja bem-vinda, agradeço demais pelo carinho. Vamos juntos, eu sou o Carlos Matos, com a graça e a paz de Deus, feliz da vida, sempre como sempre. Você estava na boa companhia e na simpaticíssima, né? Na simpaticíssima companhia da Mila Rizzi. A Mila prepara a sua melhor comunicação, a sua melhor programação na hora do almoço, para que você possa curtir numa boa, dividir essa hora do almoço aqui com os clássicos maravilhosos, né? No comando aí da Mila Rizzi. E volta no domingo à noite, às 7, trazendo o MPB. Na segunda, às 10 da manhã, no Nova Manhã. Vamos juntos, sexta-feira, sua linda. Que coisa boa. 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Bora começar, ó. A gente começa assim, ó, com nada mais, nada menos do que esse tanzaniano no vocal. É o Fred Mercury que chega com toda a trupe do Queen, lá do ano de 1984, para abrir o Tarde Companhia. Que coisa boa. Boa tarde, o motorista Tadeu. Ah, está ligado na Cultura FM. Seja bem-vinda. Ou seja bem-vindo. Ah, é bem-vindo, Carlos Matos. Tal. Toma. Aprende. É bem-vindo. Pau. 2:08. Queen. Radio Gaga.

0: Essa é a Cultura FM, lá no ano de 1979, Christopher Cross, Ride Like the Wind. Excelente tarde para você, obrigado pelo teu carinho, a tua companhia, a tua audiência. Na Cultura FM, a rádio oficial do Flashback. Agradecer novamente aqui o motorista Tadeu. Um abraço a você e a todos aí da empresa que nos dão esse carinho da companhia e da audiência, mano. Tá bom? Agradecido por demais aí. Nos leva pra lá e pra cá, pra cima e pra baixo. E curtindo aí o que há de melhor da programação Flashback da Cultura FM. Que coisa boa o tempo todo. Não tira da Cultura. Coloca a mão no rádio pra tirar aí da Cultura FM. Leva um tapão na mão. Pode não, né? De jeito nenhum. Coisa boa. Agradecido por demais. Agora 2h25. Tá na hora da informação aqui no Cultura News.
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0: O MEC publicou hoje o edital do Enem 2026. A edição deste ano deve manter algumas novidades apresentadas em 2025, como a pré-inscrição automática. Os estudantes regularmente matriculados no terceiro ano do ensino médio público estarão aí automaticamente pré-inscritos e só precisarão aí acessar a página do participante para confirmar as informações. Já os estudantes de primeiro e segundo ano e os candidatos que já concluíram o ensino médio ainda precisarão aí preencher a solicitação e inscrição. Também manteve aí o certificado de conclusão do ensino médio. O Enem poderá ser usado como certificado de conclusão do ensino médio para maiores de 18 anos, dependendo aí da nota do aluno. Quem não tem direito aí à isenção terá que pagar uma taxa de R$ 85. Atenção, os estudantes que obtiveram aí o direito à isenção desse valor também devem se inscrever. Caso contrário, não poderão prestar o Enem. Conforme o cronograma, as inscrições vão aí de 25 de maio a 5 de junho. O pagamento da taxa de inscrição de 25 de maio a 10 de junho. A solicitação de tratamento aí por nome social ou atendimento especializado de 25 de maio a 5 de junho e aplicação das provas de 8 a 15 de novembro. 8 e 15 de novembro. A redação é da Thalita Rocha.
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4: De volta.

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É o clássico dos milhões, gente. Agora tem Phil Collins.

0: 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Esse é o grupo A-Ha, né? Lá do ano de 88, The Blood, The Move, The Body. Também passou por aqui uma brasileira, Os Paralamas do Sucesso e Djavan, de 95. Out Together Now, The Farm, de 1991. E abrimos com Phil Collins, lá do ano de 89. A Flor curtiu de montão, Another Day in Paradise. Excelente tarde para você, obrigado pelo carinho da companhia. 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É o clássico dos milhões amanhã. E você que é mistense, você que é também torcedor aí do Chicote, amanhã tem esse jogão de bola. 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Amanhã, 5 da tarde, aqui nos 90.7 da Cultura FM. Mas lugar, já sabe, né? De mistense é aqui no Dutra. Combinado? Então tá certo. Bora, gente! Daqui a pouco eu tô de volta com muito mais músicas, com muito mais emoções. No nosso Tarde Companhia.
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0: 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Muito bem, senhoras e senhores, 3:05. Excelente tarde para você que está em Cuiabá, Várzea Grande e todo o entorno, e na internet também. É a rádio de todas as estações, com você, destravando memórias o tempo todo. Você participa com Carlos aqui no 65999872339. Coisa boa, diz para mim onde é que você está. Vamos a 89?

0: música tem o poder de nos levar, de nos transportar a lugares maravilhosos que vivemos, né? Essa é uma delas aqui na vida do comunicador Carlos Matos. Simply Red, lá do ano de 1985, Holding Back the Years. Excelente tarde para você, obrigado pelo carinho. Oi, Graziella Latorraca, obrigado pela companhia, pela audiência. Seja muito bem-vinda, que prazer enorme. Estamos juntos. Bom, 3h22, está chegando a informação, bora lá.
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0: O MT Hemocentro irá realizar aí a coleta de sangue na sede, neste sábado em Cuiabá. Localizado aqui na Rua 13 de Junho, 1055, no bairro Centro-Sul, a unidade estará aí de portas abertas das 7h30 da manhã ao meio-dia para atender os voluntários que não conseguem realizar aí a doação em dias úteis. O diretor Fernando Henrique Modolo convida a população aí a realizar a doação de sangue e destaca que o ato de solidariedade faz a diferença aí para muitas pessoas que necessitam aí de transfusões e tratamentos contínuos. A iniciativa é importante para reforçar aí os estoques do MT Hemocentro, porém a unidade está com necessidades urgentes de doadores com os tipos sanguíneos B+, B-, AB+ e AB-. Se você tem um destes tipos aí, está convocado a comparecer para doar sangue e salvar vidas, acrescentou aqui o Fernando Modolo. Aqui, ó, vou repetir. Na 13 de junho, 1055, fica localizado aqui o Hemocentro, tá bom? Então, vá lá, faça a sua parte, doe e salve vidas.
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0: Faltando para as 4 horas da tarde, Who Can It Be Now, com Man at Work de 1981, Carro e Grana, Leone. Também passou por aqui o DJ Odyssey, Hey Baby, e Dust in the Wind, com Sarah Brightman, de 1998. Ó, tá sabendo, né? 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
0: Boa tarde para você, 3h44.

0: Flashback maravilhoso, hein? Bee Gees, More Than a Woman, de 1977. Ultimate Family, com The Cranberries, de 94. Só a Lua, Absinto. Também passou aqui o Eric Prydz, com Call On Me, Call On Me, de 2004. Pra cima. Every Time I Go Away, com o Paul Young, de 1985. A Mari curtiu de montão, né, Mari? Aumentou o volume. Curtiu demais, inclusive, aqui o Absinto, com Só a Lua. Na verdade, essa sequência toda, né, Mari? Obrigado aí pelo carinho da companhia e da audiência com a gente aqui nessa hora aqui no nosso Tarde Companhia. Lembro você que está aqui comigo. Quer se dar bem, levar uma camiseta do teu time, do misto, do operário? É o clássico dos milhões que está movimentando aí a cidade. 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Combinado? Muito bem. A Cultura FM, junto com a equipe de ouro, a equipe de ouro vai contar essa história aqui, achei. Vai contar essa história aqui na Cultura FM, 5 da tarde, esse clássico maravilhoso entre misto e operário, com Adelmo Alves, a Jennifer Figueroa, com o César Augusto. Augusto César, eu sempre troco a ordem, mas é o cara dos comentários. E também tem aí o mais belo dos belos, o Dinarte, sob o comando do Oliveira Júnior. 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
0: 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Muito bem, 4 horas e 8 minutos. 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Sejam todos muito bem-vindos à Cultura FM, a rádio oficial do Flashback. Eu sou o Carlos Matos, com a graça e a paz de Deus, feliz da vida, sempre, como sempre. 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Combinado? Deixa eu agradecer aqui mais uma vez aí ao Dionísio Dinatti, que também tá envolvido nessa situação toda que nós estamos fazendo aqui, nessa brincadeira. Obrigado aí pelo carinho, tá? Estamos juntos aqui. Agora são 4 horas e 9 minutos, 4 e 9. É que eu tô dando uma olhadela aqui pra mandar abraços. Agradecer aqui o Edis Bife, também a Juliana Maria. Obrigado, menina, pela companhia. Tem uma companhia também aqui da Viviane Arruda. Obrigado, Vivi. Seja bem-vinda, Viviane Arruda. Que prazer ter você aqui junto com a gente também nessa tarde de sexta-feira. Tá ligada? Já foi lá também, já se cadastrou, já deixou lá o placar do jogo. E aí, tá cruzando os dedinhos, né? Na próxima segunda-feira, quem sabe não pode vir a ser a Viviane. Ou você que me ouve agora, vai lá, cadastre-se, tá bom? Dê o placar do jogo lá no 999783811. E vamos a 1979. Ó que encontro maravilhoso. Tudo começou por aqui, ó. Michael e The Jackson 5.

0: Essa é a Cantora FM 90.7, a rádio oficial do Flashback. A Graziella curtiu de montão, né? 1985, Crazy for You, a nossa diva. Não tem título, mas pra nós, né, Grazi, que amamos a Madonna, tem. Nossa diva Madonna, no nosso Tarde Companhia. Sinal de Paixão, KGB, passou por aqui lá no ano de 1984. Também passou aqui o Kane, Everybody Change. Quem gosta muito desta canção aqui é Sirlei de Oliveira, né, Sirlei? Obrigado aí pelo carinho da companhia também. Seja sempre muito bem-vinda. Abrimos lá com Michael Jackson e The Jackson 5, Shake Your Booty, de 1979. Muito bem. Tá sabendo, né? 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Agora tá chegando a informação aqui na Cultura FM.
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0: A Operação Alvará Regular em Casas Noturnas, coordenada pela Secretaria Municipal de Ordem Pública, apreendeu garrafas de cervejas vencidas e notificou aí estabelecimentos por irregularidades em alvarás durante fiscalizações realizadas ontem em Cuiabá. Ao todo, 5 casas noturnas foram vistoriadas no segundo dia aí da ação, mas 2 estavam fechadas. Em 2 dias de operação, 10 estabelecimentos foram visitados, sendo que 4 não puderam ser fiscalizados por estarem aí sem funcionamento no momento da inspeção. Os nomes dos locais com irregularidades não foram divulgados pela prefeitura. Segundo o agente de regulação e fiscalização, Aécio Benedito Dias, a ação tem caráter orientativo. Abre aspas, são verificadas documentações como alvará e funcionamento sanitário, publicidade e do corpo de bombeiro. Caso haja irregularidades, os responsáveis recebem notificações e prazos para regularização, explicou. Bom, a redação é da Thalita Rocha.
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Muito bem, senhoras e senhores, obrigado pelo carinho da companhia. Deixa eu agradecer a artista plástica. Sim, ela está recuperando uma tela nesse momento. Está curtindo aqui a programação da Cultura FM, a rádio oficial do Flashback. É a Alessandra Nica. E que tela, hein? Uma trabalheira mais amorça. O que é isso? Fazendo um trabalho ali de restauração maravilhoso. Obrigado aí pelo carinho da companhia e da audiência.

Tem lá em Franca, interior de São Paulo, ouvindo a gente pela internet, a Mônica. Mônica, seja bem-vinda. Agradeço demais também o carinho aqui com a gente na Cultura FM. E tem gente aguardando a promoção do Dia dos Namorados, é o Marcos. Obrigado, Marcos, pelo carinho aqui da companhia e da audiência. Quem sabe, né? Fique ligado com a gente aqui na Cultura FM. Vou pro intervalo? Vou pro intervalo nada, Carlos. Você tá voando hoje, Carlos. Tá? Tá voadão você, né? Acabou de sair aqui do intervalo pra música. Ó quem chega! Ó quem chega! Ela! A Cindy! Só para os íntimos. Cindy! Money Changes Everything! 1984! Vai, Cindy Lauper!

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4: Muito bem, agora 4h44.

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Daqui a pouquinho na Cultura FM tem aqui o Cultura Flashback, onde você vai fazer a programação com Carlos, tá? Você já pode mandar o teu flashback aí por áudio, por texto e também por print. Pode printar aí a tua banda, o teu cantor com a música. Bora matar saudades, tá? Daqui a pouquinho, a partir das 5 da tarde, lembro você, meu amigo, que tá ligado com a gente aqui. Amanhã tem um jogão, mais um jogaço. É o Clássico dos Milhões aqui no Dutra. E você não pode perder de jeito nenhum. 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Na segunda-feira, por volta dessa hora, eu estarei presenteando você aqui na Cultura FM, tá bom? Deixa eu agradecer, ele tá lá pertinho do Bela Vista, lá no São Roque. Tá ligado com a gente? É o Vanderlei de Arruda. Vanderlei, obrigado pelo carinho, obrigado pela companhia. Tá lá acompanhando o nosso Tarde e Companhia. Tá lá ligadaço na Cultura FM. É mistense e tá na torcida. E com certeza estará também aqui no Dutra, né? Um abraço pra você, querido. Obrigado pelo carinho aqui da companhia e das palavras também. Me deixou tímido. Um abraço. Tamo junto, mano. Vamos lá. Segue aqui, ó. Tem de 1990, Colin Hay Band, Into My Life.

0: Essa é a Cultura FM 90.7, Hold Me In Your Arms, de 1988, Rick Astley. Também passou por aqui o Fabio Júnior com Esqueça. Abracadabra com Steven Millen Band, de 1982. E abrimos lá com Colin Hay Band, de 90, Into My Life, no nosso finalzinho do programa Tarde e Companhia. Volto já já com a sua companhia e com Cultura Flashback até às 7 da noite, fazendo a programação aqui com Carlos Matos. É bem rapidinho, não saia daí.
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Senhoras e senhores, 5 horas e 5 minutos. Vai começar o espetáculo do fim de tarde aqui na Cultura FM. Com você fica incrível. No outono, no verão, na primavera, no inverno, em todas as estações, destravando memórias com sucesso na Cultura FM. Que coisa boa. Sejam todos muito bem-vindos. E a partir de agora, já sabe, né? É você quem faz a programação. Manda por áudio. Você pode dedicar para quem você quiser. Fique à vontade. Se tiver uma historinha também com essa música que você vai mandar para a gente, conta também. Fique à vontade. No 659-9987-2339, por áudio, por texto e também por print. Você pode mandar aí da tua banda, do teu cantor, com a música, e a gente vai intercalando aqui até as 7 da noite com o melhor do flashback. Só quero lembrar o amigo que me ouve nesse momento, você sabe, né? Tem esse jogão de bola e as camisas do misto, eu quero camisa do misto e do operário, quero presentear você na próxima segunda-feira. Agradecer aí o teu carinho, tá participando com a gente lá no nosso WhatsApp de promoções, no 659-9978-3811, dando o placar do jogo, camiseta oficial do misto e camiseta oficial do operário, tá? Placar do jogo, quem leva, dá empate, enfim, dê o teu placar lá e de repente você pode levar uma dessas camisas aqui. Se você for pro operário, uma camiseta obviamente vai ser sua, né? Mas tem que acertar o placar. E a gente vai fazer o sorteio também entre aqueles que assim acertaram. E se você for pro misto, obviamente a mesma situação, tá bom? Obrigado pelo carinho, prazer da companhia, da audiência. Vai lá, interaja com a gente numa boa. 5 horas e 7 minutos, 5 e 7 da tarde. Bora começar aqui o nosso Cultura Flashback. Vamos ao ano de 1984, senhoras e senhores. Olha que pedrada para começar aqui o nosso Cultura Flashback dessa sexta-feira, ó.

0: Essa é a Cultura FM de 1990, Scorpions, Send Me an Angel. Excelente tarde, fim de tarde. Obrigado pelo carinho da companhia e da audiência. Amanhã, 5 da tarde, a equipe de ouro chega para contar essa história desse jogão de bola entre Misto e Operário, gente. Amanhã, o clássico dos milhões, não é mesmo, Odinarte?
1: Boa tarde, meus amigos. Carlos Matos, um abraço a você, aos torcedores mistenses, aos ouvintes da equipe de ouro que estarão amanhã no estádio Presidente Dutra torcendo pelo time do Misto, lotando a arquibancada, porque amanhã eu tenho certeza, Carlos Matos, que a torcida do Misto vai invadir o estádio Presidente Dutra, incentivar o time do Misto a uma grande vitória amanhã no Campeonato Brasileiro da Série D, Misto e Operário, às 5 da tarde, ouvindo a equipe de ouro, tá certo?
0: Boa.
1: Estarei trabalhando. Gostaria de ouvir aí Bruce Springsteen, Thunder from the Heart.
0: Boa! Pode aumentar o volume então, ó. Esse é Dionísio Dinardi, o mais belo dos belos da equipe de ouro, comandada pelo Oliveira Júnior, o outro belo também. Aliás, só tem belos por lá, né? Bora, 1988.

0: Essa é a Cultura FM 90.7, a rádio oficial do Flashback. Bom demais ter a tua companhia nesse fim de tarde e início de noite. Toca Raul. Ok. Raul Seixas no nosso fim de tarde aqui lá do ano de 1973. Metamorfose ambulante. Raul Seixas. Também tivemos Bruce Springsteen, Scorpions, Nico Mission com How Old Are You, de 1984. Abrimos aqui o nosso fim de tarde e início de noite. Tá chegando aqui a informação na Cultura FM, bora lá.
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0: Ó, o Parque Novo Mato Grosso recebe entre sexta-feira, hoje e amanhã, sábado, o AMX1XP Brasil 2026, considerada a maior competição de motocross da América Latina. O evento reúne mais de 300 pilotos e 22 países na capital mato-grossense. A etapa é organizada pela Federação Mato Grossense de Motociclismo. Pelo segundo ano consecutivo em Cuiabá, a competição chega com um diferencial que promete ampliar ainda mais a experiência do público. As disputas noturnas, sob a iluminação de refletores de alta potência, a pista ganha um novo cenário, com mais emoção, visibilidade e dinamismo para os que amam motocross, né? A estrutura da programação conta também com praça de alimentação, espaço de negócios, ativações de marcas, acesso aos boxes e arquibancadas. A entrada e o estacionamento serão gratuitos. O acesso ao parque é feito pela rodovia Emanuel Pinheiro, a MT-251, sentido a Chapada dos Guimarães, entrando à direita no viaduto que estará sinalizado. A redação é da Thalita Rocha.
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4: Muito bem, já de volta. 11 minutos faltando para as 6. Bora!

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Amanhã tem clássico dos milhões aqui no Dutrinha. E tem pra você a camiseta do misto e a camiseta do operário. Sim, é o placar do jogo que você vai participar com Carlos lá no 999783811. Você vai colocar o teu nome completo, o placar do jogo. Na segunda-feira eu vou entregar essa camiseta aqui, tá bom? Ou do misto ou do operário, é você e você faz o placar lá, tá beleza? Coloca lá, manda, quero a tua participação no 65999783811, é o nosso WhatsApp de promoções, onde você vai deixar o placar para concorrer a essa camiseta aqui, do misto ou do operário. É o clássico dos milhões. E amanhã, 5 da tarde, a equipe comandada por Oliveira Júnior traz também toda a emoção desse jogão aqui na Cultura FM com Adelmo Alves, César Augusto, Augusto César. Eu sempre troco. Um abraço, meu querido. Também a Jennifer Figueroa. Tem também o mais belo dos belos, o Dinarte, no comando aqui. Então, 5 da tarde, na frequência em 90.7, você acompanha também todas as emoções desse jogão de bola. A gente chega agora com 1978. Vamos com Chaka Khan.

0: Essa é uma viagem maravilhosa, né? Phil Collins, Against the Loads, Take a Look at Me Now, de 1984. Maravilhosa, que é isso? Fala sério. Tem uma contribuição de trânsito aqui com a gente. Deixa eu ver quem é que tá aqui. É o Odilson. Ô Gilson, diz aí, vai.
1: Fala, Carlos Matos, beleza? Aqui é o Gilson Oliveira. Chegando em Cuiabá agora, passando para avisar a galera aí que quem puder evitar o trevo do Largato agora, evite, porque tá um caos, congestionamento para todos os lados, tá, coisa que tá tensa aqui, viu? Não sei se é acidente, não sei o que aconteceu, mas tá um caos. PRF tá tentando organizar a pista ali no trevo, mas tá complicado. Quem puder evitar, procura outra rota.
0: Beleza, mano, obrigado.
1: Placar do jogo amanhã é 1-1, Carlos Matos.
0: Aí, ó.
1: E o Dilson Oliveira.
0: Dilson Oliveira. Placar do jogo. Aproveitou e já deu o placar do jogo dele ali, 1-1. Já mandei pra ti. Cadastra lá, ó. No 65999783811. Deixa lá o teu placar, o teu nome completo. Assim você pode vir aí e se dar muito bem e levar uma camiseta oficial ou do Misto ou do Operário. É o clássico dos milhões. É o placar do jogo. Na segunda-feira eu vou entregar essa camiseta para quem acertar aí o placar do jogo. Combinado? Então vai lá. É o seguinte. Deixa eu agradecer o carinho aqui da Joselina. Oi, Joselina. Ótima noite para você, obrigado pelo carinho. O André, que nunca está cansado, mas tem no nome, sobrenome dele é Cansado. Obrigado pela companhia. A participação aqui também na volta do intervalo, hein? Já, já. É o Armarinda, Armirando, que está com a gente aqui. Coisa boa. Rapidinho. Tem muito mais músicas, mais emoções e com você fica melhor ainda. Esse fim de tarde, esse início de noite na Cultura FM. Não saia daí.
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Agradecer o carinho aqui dos amigos motoristas de aplicativo, amigos que circulam por Cuiabá e Várzea Grande, nos levando para lá e para cá, para cima e para baixo. Agradeço pela carona, que é maravilhosa no fim de tarde aqui nos carros em Cuiabá e Várzea Grande, né? Sejam bem-vindos. Deixa eu agradecer o carinho da carona aqui, né? Tá com a gente, me dando uma carona. É a Márcia Almeida. Bora, menina. Bora continuar matando saudades aqui? Recordar bons momentos? Agradeço o carinho da carona. Aumenta. Tá chegando Corona. Tava tudo ensaiado, produção. Tava tudo ensaiado. Bora lá, vai. Vamos tentar refazer aqui, vai. Que é isso, produção? Ai, ai, ai. Obrigado, Márcia Almeida, pelo carinho da carona. E com Corona.

0: Essa é a Cantora FM 90.7, a rádio oficial do Flashback. Bill Medley e Jennifer Warners. Não, só o Bill Medley mesmo. Na programação aqui do nosso fim de tarde, início de noite. Maravilhoso, né? Bill Medley com You've Lost That Love Feeling, de 1971. Abrimos aqui com Corona. Agora são 6:17, 6:17. Ótima noite para você, quem é que tá aqui, hein?
1: Aqui é Armirando Santos. Tô indo embora pra casa nesse trânsito. Toca pra nós aí, Tina Turner, The Best. Ofereço a todos que curte. Valeu, Carlos Matos.
0: Tamo junto, mano.

0: Essa é a Cultura FM 90.7, a rádio oficial do Flashback. Boa demais essa canção do Hit, né? Boa, da novela Champagne, de 1983, Casa Nova. Também tivemos The Best, Tina Turner. É, quem tá aqui? Quem pediu Tina Turner aqui comigo? Deixa eu buscar aqui. Tá aqui. É o Armirando Santos. Obrigado pelo carinho, prazer da companhia. Bill Medley também tivemos com You've Lots That Love A Feeling. E abrimos com a Corona esse bloco aqui. Tem aqui uma contribuição também do Gleitron, motorista de aplicativo. Mandou uma foto aqui também narrando para mim o que está acontecendo na Miguel Futuro nesse momento. Ele diz assim: boa noite, Carlos. Tem um sinistro na Avenida Miguel Sutil, em frente ao Comper, né? Na pista sentido rodoviária, tá bom? Sentido rodoviária. Para quem vai para a rodoviária, acho que é isso. Sentido rodoviária, Avenida Fernando Corrêa da Costa. Ao contrário, rodoviária, Avenida Fernando Corrêa da Costa. Tem um caminhão e um carro menor, né? Um carro pequeno se envolveram ali. E tá o Aldo Borobodovski. Se puder evitar, vai ser melhor ainda, tá? Então é sentido rodoviária, Avenida Fernando Corrêa da Costa. Tem um caminhão ali que se envolveu com um carro menor e tem esse probleminha no trânsito aí que tá complicadinho nesse momento ali. Feito. Ô, Gleitson, obrigado aí pelo carinho, tá bom? Gleitson, na verdade, né? O Dudu também tá por aqui, Eduardo Dudu MT. Seja bem-vindo, agradeço pelo carinho. Quem é que tá aqui também? Mandou um áudio. Deixa eu ver quem é que tá aqui. É o Mauro Acácio. Vamos ver aqui. Ele fala aqui, fala aí.
1: Boa noite, Carlos Marcos. Só para te falar, desejar um boa noite e um bom final de semana.
0: Ó, que graça.
1: Obrigado pela programação.
0: Tamo junto, mano. Obrigado pelo carinho. Grato eu, de todo o coração. Vou até colocar de novo, vai.
1: Boa noite, Carlos Marcos. Só para te falar, desejar um boa noite e um bom final de semana. Obrigado pela programação.
0: Obrigado eu, mais uma vez. Deus abençoe e o guarde. Estamos juntos, né? É a rádio que destrava sua memória afetiva o tempo todo, né? Traz sempre um bom momento através de uma canção. Então fique à vontade, nessa hora aqui é você quem faz a programação com a gente mesmo. No 659-9987-2339, você pede o seu... Aliás, você não pede, você manda. É só mandar, eu só tenho que achar a música aqui e apertar o play. Combinado? 659-9987-2339.
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0: meu tricolor, cara. Toda vez que eu toco essa música, eu me lembro do meu tricolor do Morumbi. Ah, e o único tricampeão no Brasil. Sim, essa história. Libertadores, 4 Libertadores, 5 Libertadores. Só Libertadores, mano. Ai, eu não aguento esse tipo de coisa. Aí a gente chega de... Somos os únicos times aqui que temos 3 mundiais. Pronto, acabou a conversa. 6h38. Deixa eu agradecer o carinho do nosso querido... Eu vou contar pra tua mãe, Tertuliano, você vai ver. Tá? Fiquei magoado. Vou contar pra tua mãe. Conheço Dona Antônia. Tá com a Iris no carro. Vou contar pra sua avó também. Tá bom? Fica tranquilo aí. Obrigado pelo carinho, prazer da companhia e da audiência. Coisa boa. Tem uma participação aqui rápida. Temos o Edson Santana, tá dizendo assim: Carlão, também estou aqui, ó, com você no busão, linha 65, aliás, linha 55, linha 55. Obrigado pelo carinho da companhia e da audiência. Um abraço a você e a todos aí, me dando esse carinho da carona aí. Coisa boa, curtindo o melhor do flashback. Sejam bem-vindos. Tem também aqui a contribuição do nosso querido, quem é que tá aqui falando comigo também? É o Márcio Amorim. Tá dizendo aqui pra mim: Carlos, aqui o Trevo do Lagarto tá tudo parado, melhor evitar, tá? Passar por aqui. Verdade, há pouco nosso querido também reportou pra gente aqui. Estava lá no Trevo do Lagarto, acho que ele nem deve ter saído aí dessa situação toda. Tá complicadinho já, um tempinho já, né? Aí no Trevo do Lagarto aí tá complicado, hein? Quem puder evitar aí, vai ser melhor nesse momento. Vou para um rápido intervalo, volto com quem apareceu aqui participando com a gente no 659-9987-2339. Coisa boa, gosto disso. O Rodrigo Gonzalez está comigo aqui. Sala do Choro, que choro, mano. Sai fora. Sérgio Massoli, obrigado pelo carinho. Olha que legal, vou falando, as mensagens vão chegando. É rapidinho, eu volto já já. Vou trazer aqui uma participação aqui. Tava sumido, hein, menina?
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2: Boa noite para você. 17 minutos para as 7. Já de volta. Bora!

0: Ativa o tempo todo, dar as boas-vindas novamente então aqui. Essa que estava sumida, mas ela explicou pra mim aqui, ela diz assim, ó: Carlos, querido, boa noite. Voltei recentemente para Cuiabá. Passei 8 meses no Espírito Santo. Você está bem? Eu disse ela, sim, claro. Aí ela disse aqui, você ainda lembra? Ah, é óbvio que não. Não, porque vocês falam aí com tanta gente. Mas se lembrar, um forte abraço. Outro pra você. E o que eu disse? Com esse nome, com o Kenya, tudo bem. Mas Zimmermann, Kenya Zimmermann, não dá. Claro que lembro. Ótima noite pra você. Obrigado pelo teu carinho, a tua companhia. Seja bem-vinda de volta, menina. Diz aqui pra mim, o que você quer curtir aqui, menina? Fala aí.
1: Ah, já que você lembrou, então vou mandar áudio.
0: Boa.
1: Obrigada, querida. Carinho enorme por você, por todos aí da rádio. Eu amo, só escuto vocês mesmo.
0: Boa.
1: Eu queria escutar também Romântica hoje, por causa do frio. Ah. Queria ouvir Save Me Now, do Andrew Donalds.
0: Boa.
1: Se for possível, eu agradeço. Boa
0: Agora,
1: noite.
0: Boa noite trabalho. Pra você. Tudo de bom, seja bem-vinda mais uma vez. Valeu.

0: Muito bem, senhoras e senhores. Diz aí, meu vilão. Fala aí, mano. Cadê você? Cadê o cara, mano? Sumiu, desapareceu, escapedeus. Oh, lindo Orlando. Muito bem. Cadê o cara, mano? Fala aí, vai.
1: Boa tarde, Carlos Matos. Ó, só pra animar a galera aí, que o Trevo do Largato, a tendência é só piorar, viu? Porque o Livramento tá em festa, né? E hoje tem show lá, então você já viu como é que vai, né? Vai tá daquele jeito. Povão de Cuiabá querendo ir pra lá. Povão do interior chegando pra cá também. Então a muvuca ali não vai parar agora não, viu?
0: Eita.
1: Só lamento mesmo. Eu, particularmente, já nem vou para aquela região, porque é só passar raiva. Valeu, valeu, valeu,
0: valeu. Valeu. É que também não há nenhum, bom, não chegou aqui para mim, né? Nenhum tipo de sinistro que esteja ocorrendo ali no Trevo do Largato. Mas provavelmente tem um pouco de a ver aqui com o que o Vilar falou aqui. Falou pra gente aqui. Gente, muito obrigado pelo carinho, muito obrigado pela companhia, pela audiência. Ô, Suemar, valeu pelo carinho também, tá? Seja sempre muito bem-vindo. Vamos nessa? Depois da Voz do Brasil, tem aqui o Beto Silva, programador e coordenador da rádio, coordenador da nossa programação musical, e comunicador também, trazendo pra você o Cultura Dona da Noite de sexta-feira. Amanhã, 11 da manhã, tem o Carlos Matos aqui em sua hora de almoço, trazendo o melhor do samba e do pagode no Estação do Samba. E à noite, nosso encontro com o Cultura Pop. Combinado? Um abraço. Tchau, gente. Aproveite a noite com a gente. Amanhã tem clássico, hein? Tem o clássico dos milhões. Aqui no Dutrinha, lugar de mistência é aqui. Tá bom? Venha para o Dutrinha. Tem Operário e Misto. Misto e Operário é o clássico dos milhões. Eu vou embora com essa aqui, ó. Maravilhosa. This is Michael Jackson, Human Nature. Essa tá no filme, inclusive, né?

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